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0: estados do Brasil. As notícias do governo federal que movimentaram o país no dia de hoje.
1: Olá, boa noite.
2: Boa noite para você que nos acompanha em todo o país.
1: Quinta-feira, 30 de julho de 2026.
2: Vamos aos destaques do dia.
1: IBGE aponta a existência de 103 milhões de brasileiros ocupados no segundo trimestre do ano. Luana Karen.
3: A taxa de desocupação ficou em 5,4% no trimestre encerrado em junho de 2026.
2: Parte da arrecadação com as apostas de cota fixa, as conhecidas bets, vai para o fundo da Polícia Federal. Luciana Colares de Holanda.
4: O repasse vai ocorrer de forma gradual. 1% em 2026, 2% em 2027 e 3% a partir de 2028.
1: Hoje é Dia Mundial de Enfrentamento ao Tráfico de Pessoas.
2: Data chama a atenção para formas de aliciamento, perfis de vítimas e canais de denúncias.
1: Em entrevista, a ministra substituta dos Direitos Humanos e da Cidadania, Caroline Reis, explica como não se tornar uma vítima.
5: O mais importante é a pessoa verificar bem a proposta que está sendo oferecida, desconfiar de propostas com muitos benefícios e poucas exigências e jamais dar documentação para que fique aos cuidados de um terceiro.
2: Na apresentação da Voz do Brasil hoje, eu, Mariana Jungmann e Luciano Seixas.
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2: O IBGE divulgou hoje dados do emprego no país.
1: A taxa de desocupação ficou em 5,4% de abril a junho, índice menor que o registrado no primeiro trimestre.
2: Um indicador divulgado todos os meses mostra o percentual de pessoas que estão sem trabalho, mas que seguem procurando uma vaga.
1: E é uma das principais referências para acompanhar o mercado de trabalho no Brasil.
3: A taxa de desocupação ficou em 5,4% no trimestre encerrado em junho de 2026, uma redução de 0,7 ponto percentual em relação ao trimestre de janeiro a março de 2026. Na comparação com o mesmo período do ano passado, a queda na taxa foi de 0,4 ponto percentual. O levantamento da Pesquisa Nacional por Amostra de Domicílios, PNAD Contínua, feita pelo IBGE, mostrou que no segundo trimestre deste ano, eram quase 6 milhões de desocupados no país, 700 mil a menos que no primeiro trimestre. Queda no número de desocupados, aumento na quantidade de ocupados. São mais de 103 milhões de brasileiros com uma ocupação, um crescimento de 1% em relação ao trimestre anterior. Já o rendimento médio real dos trabalhadores ficou em R$ 3.738, um crescimento de 2,8% em relação ao mesmo período do ano passado. Luana Karen, para a Voz do Brasil.
2: Parte dos recursos das casas de apostas online, as bets, será destinada ao Fundo de Aparelhamento e Operacionalização das Atividades FIM da Polícia Federal.
1: Criado em 1997, o FUNAPOL se destina a financiar gastos com operações e aparelhamento da PF, como armas e veículos.
4: Agora é lei. Parte da arrecadação com as apostas de cota fixa, as conhecidas bets, vai reforçar o caixa da Polícia Federal. O dinheiro vai para o FUNAPOL, o Fundo para Aparelhamento e Operacionalização das Atividades FIM da PF. O fundo foi criado em 1997 para financiar a infraestrutura, os custos de operações e a modernização de equipamentos da Polícia Federal, como veículos e armas. A nova lei autoriza ainda a destinação de recursos do FUNAPOL para o custeio da saúde dos servidores da Polícia Federal. O texto da lei nasceu de uma medida provisória enviada pelo governo federal, que foi alterada e aprovada pelo Congresso Nacional. O repasse da arrecadação das bets vai ocorrer de forma gradual. 1% em 2026, 2% em 2027 e 3% a partir de 2028. Além disso, a lei autoriza o governo federal a repassar até 200 milhões de reais ao Funapol ainda este ano, usando recursos livres do Tesouro Nacional. Além da fatia vinda das bets, o fundo conta com outros recursos para cobrir os seus custos globais. Transferências voluntárias de entes federativos ou de organismos internacionais e doações de pessoas físicas ou jurídicas, nacionais ou estrangeiras. Luciana Colares de Holanda, para a Voz do Brasil.
2: O Conselho Nacional de Política Energética aprovou novas regras para a comercialização do gás natural no Brasil.
1: Com isso, fica permitida a venda direta do gás natural pertencente à União por meio de leilões.
2: Os detalhes você vai ouvir agora na matéria de Márcia Fernandes.
6: Com as novas regras para a comercialização do gás natural no Brasil, fica permitido que a União leiloe o gás e, assim, outras empresas explorem, vendam e distribuam o produto. O gás extraído do pré-sal e que pertence à União poderá ser comercializado pela Empresa Brasileira de Administração de Petróleo e Gás Natural. Para isso, estão previstos dois leilões, um deles ainda para este ano, como apontou o ministro de Minas e Energia, Alexandre Silveira.
7: Vai sim nos leilões de curto prazo que são abertos servir as térmicas, o setor elétrico, e os leilões de longo prazo ficaram destinados à indústria de base nacional, que é a indústria da cerâmica, a indústria do vidro. Vai ser o primeiro e fundamental passo para que as nossas infraestruturas sejam melhor utilizadas a favor do Brasil.
6: O gás natural pode ser usado como fonte de energia em casas, comércio e indústrias. Com a mudança, ficará permitida a venda direta do gás natural da União ao mercado, com prioridade à indústria de base, inclusive nos setores químico e siderúrgico. Reportagem Márcia Fernandes.
1: O que pode influenciar a próxima safra brasileira? Clima, custos de produção, mercado internacional e mudanças nos hábitos de consumo estão entre os fatores que entram no radar do setor.
2: Em Brasília, um encontro reuniu especialistas e representantes do agronegócio para discutir os cenários para a safra 2026-2027.
8: Antes da próxima safra chegar ao campo, uma série de variáveis já começa a ser observada. O comportamento do clima, a oferta de fertilizantes, as condições do mercado internacional e até o que o consumidor quer colocar no prato podem interferir nas decisões de quem produz. Em um cenário de mudanças no comércio global, especialistas também acompanham fatores que podem influenciar o fluxo internacional de alimentos. Um espaço fundamental para o agronegócio brasileiro, destaca o ministro da Agricultura e Pecuária, André de Paula.
9: Nós somos importantes do ponto de vista econômico, 38 milhões de brasileiros trabalham com o agro, mas nós temos um papel de enorme relevância do ponto de vista social também.
8: O Outlook Agro Brasil reúne em Brasília representantes do setor público, da iniciativa privada e especialistas para analisar diferentes cenários para o ciclo 2026-2027. A programação inclui debates sobre logística, abastecimento de insumos e gestão dos riscos climáticos. Também entram na discussão os fertilizantes, que têm impacto direto nos custos de produção, as transformações no consumo de alimentos e os desafios do cenário internacional para o setor, explica Laudemir Miller, presidente da Apex Brasil.
10: Aumento de tarifa não ajuda na previsibilidade, inclusive aumenta a incerteza. E o Brasil se coloca justamente no caminho diferente. O Brasil se coloca como um parceiro estável, como um parceiro que negocia.
8: No fim, a discussão volta para quem está no campo. Representantes de setores como proteínas animais, carnes, óleos vegetais, algodão, etanol de milho, cafés especiais e frutas apresentam as expectativas para o comércio internacional. As análises também buscam apoiar o planejamento de produtores, cooperativas e empresas para a próxima safra. A representante do setor privado, Tânia Regina Zanella, diretora executiva da Organização das Cooperativas Brasileiras, defende que todos os segmentos precisam estar unidos na busca de soluções para os desafios do setor.
11: Mas os desafios não são só os de hoje, e sim daqui a 5, 10 anos, como que a gente está pensando e preparando para esse futuro? Qual o norte importante de gestão de risco para o campo? Qual será a política de diversificação de mercados aí, todos os nossos embaixadores que estão presentes, parceiros do setor produtivo agro aqui no nosso país, para garantir que tenhamos sempre, cada vez mais, as portas abertas?
8: Mais do que antecipar números, o evento propõe um exercício de entender o que o campo brasileiro pode encontrar pela frente e como o setor pode se preparar para diferentes cenários. Reportagem Pablo Mundim.
1: Após participar do encontro de agronegócio, o ministro do Desenvolvimento, Indústria, Comércio e Serviços, Márcio Elias Rosa, afirmou que o governo brasileiro vai tentar uma nova negociação com os Estados Unidos para diminuir a lista de produtos que foram sobretaxados.
2: Neste mês, os Estados Unidos aplicaram novas tarifas para produtos brasileiros que entram no mercado norte-americano. Essa lista atinge 23% dessas exportações.
12: O que nós vamos discutir a partir do mês de agosto, no momento em que for possível, a ampliação da lista de exceções, a eventual redução de tarifas, a rediscussão do mérito, a discussão muito improvável, mas a rediscussão do mérito, e o Brasil, como volto a dizer, está aberto para negociação.
1: De acordo com o Ministério do Desenvolvimento, Indústria, Comércio e Serviços, cerca de 52,7% das exportações brasileiras para os Estados Unidos não estão alcançadas pelas sobretaxas.
2: Nessa categoria estão, por exemplo, café, carnes, ferro fundido, aeronaves, suco de laranja, frutas, vários produtos químicos e a maior parte das exportações de celulose.
1: Hoje é Dia Nacional e Internacional de Combate ao Tráfico de Seres Humanos. Um crime que envolve falsas ofertas de emprego, promessas de estudo no exterior e oportunidades divulgadas nas redes sociais que podem esconder situações de exploração.
2: Em 2025, o protocolo operativo padrão de atendimento às vítimas brasileiras de tráfico internacional de pessoas do Ministério da Justiça e Segurança Pública identificou 84 vítimas brasileiras.
1: Mas esse é um crime em que há subnotificação, o que indica que o número pode ser muito maior.
2: Mais da metade das pessoas identificadas no ano passado tinham sido levadas ao Camboja, na Ásia, para serem exploradas em centros de golpes virtuais.
1: Esse é um tipo mais recente de destino do tráfico de pessoas, mas existe também o tráfico para outros tipos de trabalhos forçados, exploração sexual, adoção ilegal de crianças, entre outras modalidades.
2: Os dados sobre raça e cor mostram que pessoas pretas e pardas constituem a maioria das vítimas nas bases que coletam essas informações.
1: Homens costumam ser mais traficados para trabalhos análogos à escravidão e mulheres para exploração sexual.
2: Mais cedo, nós conversamos com a ministra substituta do Ministério dos Direitos Humanos e da Cidadania, Caroline Reis, sobre esse tipo de crime, como denunciar e que precauções podem ser tomadas. Acompanhe. Ministra, seja muito bem-vinda à Voz do Brasil, para a gente falar desse tema que é tão sensível, né? Que é o tráfico de pessoas. Eu queria que a senhora começasse falando para a gente quais são as formas mais comuns de tráfico. Para quais finalidades o tráfico de seres humanos é mais comumente utilizado? É trabalho? Prostituição? Quais são os tipos mais comuns?
13: Bom, os tipos mais comuns são para exploração sexual, né, em geral, de mulheres e meninas, também para exploração de trabalho. Então, muitas pessoas são tiradas dos seus locais para ter esse trabalho forçado, sem garantia de dignidade e de direitos, né, trabalhistas nesses locais em que eles são forçados aí. E também para fazer outras questões relacionadas a coisas forçadas, né, nesses outros países.
1: Ministra, é muito comum que as vítimas sejam atraídas por um sonho, né? Promessas de conhecer o mundo, de ter um emprego dos sonhos, de receber valores muito vultosos, né? Quais são os sinais de que algo pode estar errado na proposta?
13: Geralmente propostas que são muito atrativas e que tenham assim vantagens muito grandes, sem grandes retornos, elas devem ser tratadas como um risco. Então as pessoas devem verificar altos pagamentos, poucos direitos que são providos, retornos que sejam muito altos, parte dessas promessas de outras pessoas, isso indica riscos de tráfico de pessoas.
2: Bom, ministra, a gente conversou mais cedo com a Cíntia Meirelles, que é presidente no Brasil da organização não governamental Êxodos, que é uma organização especializada em tráfico de pessoas. E ela falou sobre a importância das pessoas denunciarem quando elas desconfiarem. Vamos ouvir e aí depois eu sigo com a nossa conversa.
14: Na dúvida, a família tem que denunciar, ainda que não consiga fazer com que a pessoa que está iludida acredite. Denuncie. O segundo ponto é trazer a razão e a lógica. Então, por exemplo, se alguém recebe uma proposta de trabalho e essa empresa está pagando esse passaporte, pergunte se a empresa tem um documento oficial, um contrato assinado. Ao mesmo tempo que essas pessoas são aliciadas pela internet, elas podem utilizar a mesma internet para fazer uma verificação simples. Se essa pessoa existe, se existe um contato dessa empresa, se existe um site dessa empresa, se essa empresa aplicou um visto de trabalho, porque assim, outro detalhe, ninguém sai do Brasil para ir trabalhar em outro país sem ter um visto de trabalho em seu passaporte. E sempre canais de denúncia. É muito importante denunciar.
2: Ministra, quais são os canais de denúncia, então, que ela menciona aí, né? Quais são os canais de denúncia disponíveis no Brasil, e para brasileiros que possam estar nessa situação fora do país também, como eles podem procurar ajuda?
13: O principal canal de denúncia é o Disque 100. O Disque 100 ele é coordenado aqui pela nossa Ouvidoria Nacional dos Direitos Humanos, mas o canal do Disque 100 ele pode ser acessado por várias formas, tanto ligação, como WhatsApp e também pela internet. Então, a pessoa em qualquer lugar do mundo ela pode acessar o Disque 100. Esse serviço ele funciona todos os dias da semana e também 24 horas por dia.
1: Existem outras dicas de autoproteção também para quem está indo viver uma experiência de trabalho no exterior, por exemplo, compartilhar o roteiro de viagem com a família, manter cópia de documentos, alguma coisa assim?
13: Sim, o mais importante é a pessoa verificar bem a proposta que está sendo oferecida, desconfiar de propostas que são com muitos benefícios e poucas exigências, né? Em troca, e a pessoa deve manter contato perene, né, constante com a sua família, falando sobre o roteiro da viagem, falando sobre as formas e por onde ela esteja passando, e jamais dar documentos para que fique aos cuidados de um terceiro.
2: E aí, lembrando também que a pessoa pode deixar cópias também dos seus documentos pessoais aqui no Brasil com a sua família, né, para tentar também ter aí um pouco mais de garantia, né?
13: Isso mesmo. Isso é muito importante. As pessoas que estão aqui no Brasil, familiares, amigos, é muito importante que eles estejam sabendo sobre a viagem, sobre os passos dessa pessoa e também mantenham documentação, mesmo que seja cópia, aqui no país.
2: Agora, ministra, mesmo já estando em situação de exploração, pode demorar para que a pessoa identifique que está numa situação grave, assim, né? Às vezes, ela tem uma dívida, promete de ganhos futuros, expectativa de que a situação ali ruim é temporária e vai melhorar depois. Tudo isso pode deixar a pessoa um pouco confusa, né? O que ajuda a identificar que se trata de uma situação de tráfico de seres humanos e de exploração?
13: Quando você tem a sua dignidade ali violada, em geral você não consegue sair, ter liberdade para sair, né, do seu local de trabalho. Em geral você é maltratado, as pessoas te tratam mal, podem, né, eventualmente te tratar com termos pejorativos. Qualquer indicação de maus tratos e de cerceamento da sua liberdade de ir e vir é um indicativo de que você está sendo submetido a tráfico de pessoas.
1: A gente está falando até agora de pessoas que são levadas daqui para o exterior e são exploradas lá, mas existem também redes de tráfico de pessoas que trazem estrangeiros para o Brasil. Quais são as mais comuns e como é que o brasileiro pode desconfiar desse tipo de situação, ministra?
13: Sim, existem também tráfico de pessoas, infelizmente, que acontecem aqui em território brasileiro. Em geral, são pessoas estrangeiras que estão em situação de vulnerabilidade, não têm ali muita informação, tem uma dificuldade com a língua também, de acesso a serviços. Então essas pessoas têm que buscar ajudas dos órgãos responsáveis. A gente tem aqui a nossa Política Nacional de Enfrentamento ao Tráfico de Pessoas, coordenada pelo Ministério da Justiça, mas em coordenação com vários órgãos do governo federal. Temos também que divulgar, né, os canais de denúncias existentes. E aqui no Disque 100, a gente também tem a opção de atendimento em outras línguas para facilitar o atendimento de migrantes que não falam português. E essas pessoas, principalmente, devem buscar informações e acessar os órgãos que são responsáveis por combater esse tipo de ilícito.
2: Lembrando que o Disque 100, né, a senhora mencionou, ele pode ser feito por ligação telefônica, pela internet. Quando a pessoa vai ligar, é só discar o número 100 de qualquer telefone?
13: Isso, é só discar o número 100 de qualquer telefone ou acessar um número no WhatsApp ou também acessar a internet, coloca Disque 100 que vai aparecer o local que ele pode fazer a denúncia via internet também.
1: Nós conversamos com a ministra substituta dos Direitos Humanos e da Cidadania, Caroline Reis. Muito obrigado, ministra, por sua entrevista aqui à Voz do Brasil.
13: Eu que agradeço. Obrigada.
2: Quem está esperando por uma perícia médica do INSS deve ficar atento.
1: Uma iniciativa da Perícia Médica Federal está antecipando o atendimento em agências de 14 estados.
2: Os detalhes na reportagem de Pedro Sardinha.
15: Atenção, segurados do INSS em todo o país. A Perícia Médica Federal está antecipando atendimentos em 37 agências espalhadas pelo Brasil. A ação contempla municípios de 14 estados: Alagoas, Bahia, Ceará, Goiás, Maranhão, Minas Gerais, Mato Grosso, Pará, Paraíba, Pernambuco, Piauí, Rio Grande do Norte, Rondônia e Tocantins. Quem explica como você pode garantir a sua vaga mais cedo é o diretor do Departamento da Perícia Médica Federal, Álvaro Fagundes.
16: O cidadão, sabendo que vai haver mutirão na sua cidade, ele pode ligar na Central 135 e solicitar a antecipação da sua perícia, assim como acessar o aplicativo Meu INSS. Além disso, a própria administração provê essa antecipação em muitos casos, naqueles casos que estão com longa espera, e avisa o requerente da nova data. Então ele tem que ficar atento nas mensagens que eventualmente receba por mensagem de aplicativo ou por SMS.
15: Fique de olho no seu celular e lembre-se, mudar a sua perícia para uma agência mais rápida não altera o local onde você vai receber o pagamento do seu benefício. Não perca tempo. Acesse hoje mesmo o aplicativo Meu INSS ou ligue para o telefone 135. Reportagem Pedro Sardinha.
1: Guardar documentos é também preservar a história e a identidade de um povo.
2: Para incentivar iniciativas que cuidam desse patrimônio, está aberto um edital de apoio a projetos voltados à conservação e ao acesso de acervos documentais em todo o país.
17: Parte da memória do país está guardada em arquivos públicos, privados e comunitários. Nesses locais é feita a conservação, organização e digitalização dos acervos. Um trabalho que pode ser financiado pelo edital Brasil Arquivos. A iniciativa vai destinar R$1.400.000 a 20 projetos. Cada um receberá R$70.000. O edital é uma parceria entre o programa ProMemórias, do Instituto Galo da Manhã, e o Arquivo Nacional. Podem participar projetos de preservação, organização, tratamento técnico, digitalização e difusão de acervos documentais. Um dos critérios do edital é regionalizar a seleção. Metade das vagas será distribuída entre as 5 regiões do país, com pelo menos 2 projetos de cada uma. A outra metade será preenchida pela classificação geral, independentemente da região. Nos 2 casos, será respeitada a ordem de classificação. As inscrições são gratuitas e podem ser realizadas até o dia 2 de agosto. Acesse o edital e o formulário de inscrição pelo endereço promemórias.org.br. Reportagem Uriel Ricardo.
1: Está aberta até amanhã a indicação de vagas dos programas de pós-graduação do Brasil que desejam participar do Programa de Desenvolvimento Acadêmico Indígena.
2: A chamada prevê a concessão de até 300 bolsas, sendo 200 de mestrado e 100 de doutorado, para candidatos pertencentes a povos indígenas reconhecidos no território nacional.
1: As instituições interessadas devem informar o número de vagas que pretendem ofertar. A relação de habilitados será divulgada até 13 de agosto.
2: Saiba mais em gov.br/mec.
1: E essas foram as notícias do Governo Federal.
2: Uma realização da Secretaria de Comunicação Social da Presidência da República.
1: Com produção da empresa Brasil de Comunicação.
2: E que agora com as notícias do Poder Judiciário e do Congresso Nacional. Boa noite.
1: Boa noite, até amanhã.
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19: STF determina que a União apresente novas informações sobre os recursos destinados à Comissão de Valores Mobiliários. Para o STJ, valor de indenização por dano moral decorrente da morte de uma pessoa não deve ser definido apenas pelo parentesco. E Semana Nacional do Sistema Eletrônico de Votação acontece de 3 a 9 de agosto. Boa noite, eu sou Marcela Luiza. O ministro Flávio Dino do Supremo Tribunal Federal determinou que a União apresente novas informações sobre os recursos destinados à Comissão de Valores Mobiliários, a CVM. Pablo Lemos.
20: O ministro negou o pedido do Partido Novo para obrigar o governo a reservar desde já uma verba mínima para a autarquia no orçamento de 2027. Apesar disso, Flávio Dino reafirmou que os recursos arrecadados com a taxa de fiscalização do mercado de capitais devem ser destinados à CVM, conforme determinação do Supremo. Na decisão, o ministro determinou que o governo informe a previsão de arrecadação da taxa em 2027, quanto pretende destinar à comissão no orçamento e qual o custo necessário para manter as atividades de fiscalização da autarquia. Flávio Dino destacou ainda que o fortalecimento da CVM é importante para combater fraudes e crimes financeiros envolvendo o mercado de capitais.
19: STJ entende que valor de indenização por dano moral no caso de morte deve considerar convivência e dependência emocional ou econômica entre vítima e familiares que pedem a reparação. Fátima Uchoa.
21: Para a quarta turma é preciso considerar também a convivência efetiva e se havia dependência emocional ou econômica entre a vítima e os familiares que pedem a reparação moral. O julgamento tratou da indenização a familiares de uma criança de 1 ano que morreu no desastre causado pelo rompimento da barragem da mina Córrego do Feijão em Brumadinho, Minas Gerais, em 2019. O colegiado manteve o direito de avós e tios, mas por considerar o valor desproporcional, o reduziu para R$150 mil a cada avô e para R$25 mil a cada tio. Segundo a relatora ministra Isabel Galotti, os critérios buscam evitar ampliação excessiva do número de beneficiários e fixação de condenações desproporcionais.
19: Vem aí a primeira Semana Nacional do Sistema Eletrônico de Votação, de 3 a 9 de agosto. E os tribunais regionais eleitorais de todo o país já se preparam para o evento. Rimac Souto.
22: Na região sul, por exemplo, vão ter demonstrações sobre o funcionamento e a segurança da urna eletrônica, atividades educativas com estudantes, exposições, votações simuladas, sessão plenária externa e ações de enfrentamento à desinformação. O TRE do Paraná vai promover 137 ações em todo o estado. O de Santa Catarina vai apresentar os procedimentos de preparação da urna eletrônica, as etapas da votação e os mecanismos de segurança e auditoria, entre outras atividades. O TRE do Rio Grande do Sul vai começar a programação com uma demonstração da parte interna da urna eletrônica no plenário do tribunal. Para mais informações sobre a Semana Nacional do Sistema Eletrônico de Votação, é só acessar o site tse.jus.br.
19: Justiça do Trabalho considera que nem sempre é preciso avaliar perícia médica para julgar comportamento de profissional demitido por justa causa. Rocine Gomes.
23: Um bancário da Caixa foi demitido por assédio ao atender uma cliente. Anos antes, ele já havia sido alertado e suspenso pelo comportamento inadequado. Em defesa, alegou que sofria de alcoolismo e tentou apresentar uma perícia médica para provar que não tinha consciência dos atos. Mas a Justiça do Trabalho rejeitou, porque entende que as provas do processo foram suficientes para mostrar que o profissional tinha capacidade de entender o que fazia.
19: Justiça Federal determina que município de Viana, no Maranhão, encerre atividades de lixão clandestino em até 6 meses. A decisão atendeu a um pedido do MPF, Sabrina Menezes.
3: Além disso, a Justiça determinou a apresentação do Plano Municipal de Gestão Integrada de Resíduos Sólidos e de um projeto de aterro sanitário que deve ser regularizado no prazo de 3 meses. O objetivo da decisão é recuperar a área degradada e regularizar a gestão de resíduos sólidos produzidos no município. Em caso de descumprimento da ordem de desativação do lixão, será aplicada uma multa diária de R$5.000.
19: 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Uma boa noite e até amanhã.
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19: Está no ar o Jornal do Senado.
4: Eu sou Paula Groba.
5: E eu sou Ricardo Nakaoka.
4: E estes são os destaques de hoje do Jornal do Senado, que começa agora.
5: Vítima de violência doméstica e mãe solo podem ter prioridade na reforma agrária.
4: Pix Pensão, nova lei cria transferência automática da pensão alimentícia.
5: Plataforma do Senado para sugestão de projetos registra recorde de participação.
4: Boa noite.
5: Boa noite.
4: O pagamento da pensão alimentícia vai ganhar um novo mecanismo para facilitar o cumprimento das decisões judiciais.
5: Sancionada pelo Executivo, a chamada Lei do Pix Pensão altera o Código de Processo Civil e autoriza a transferência automática do valor devido da conta bancária do devedor para a do beneficiário. A reportagem é de Yasmin Rodrigues.
7: Foi sancionada pelo Executivo a chamada Lei do Pix Pensão, que altera o Código de Processo Civil para permitir que o valor da pensão alimentícia seja debitado automaticamente da conta do devedor e transferido para a do beneficiário. A medida busca dar mais segurança às famílias que dependem desses recursos. A advogada especialista em direito de família, Aline Sacomano, explica como o mecanismo vai funcionar.
24: O chamado PIX pensão, porque que o mecanismo de pagamento automático da pensão alimentícia por meio do PIX, mas sempre mediante uma determinação judicial. A grande novidade é que em vez do pagador da pensão alimentícia realizar a transferência manual, sai automaticamente debitado da conta dele.
7: Caso não haja saldo suficiente na conta indicada, o sistema poderá tornar indisponíveis outros ativos financeiros do devedor até alcançar o valor da dívida. Depois dos prazos previstos em lei, esses recursos poderão ser convertidos em penhora e transferidos ao credor. A proposta foi aprovada pelo Congresso Nacional e recebeu parecer favorável da relatora no Senado, a senadora Ana Paula Lobato, do PSB do Maranhão. Segundo ela, a iniciativa vai fortalecer a proteção de crianças e adolescentes que dependem da pensão alimentícia para custear despesas com vestuário, educação e alimentação, por exemplo.
25: A proposição merece acolhida porque enfrenta problema recorrente nas execuções de alimentos, a necessidade de sucessivas provocações judiciais diante de inadimplimentos mensais. Ao permitir a transferência automática da prestação alimentícia, o projeto confere maior efetividade à decisão judicial já proferida.
7: A lei do Pix Pensão vai entrar em vigor um ano após a publicação, em julho de 2027.
4: E mulheres vítimas de violência doméstica e mães que criam os filhos sozinhas podem ter prioridade na distribuição de terras da reforma agrária.
5: O projeto está pronto para ser votado pela Comissão de Agricultura. A reportagem é de Marcela Cunha.
4: A proposta altera a lei da reforma agrária para facilitar a titulação de terras em nome de mulheres trabalhadoras da agricultura familiar. Na distribuição dos lotes, terão prioridade as trabalhadoras rurais responsáveis sozinhas feitas pela família e as vítimas de violência doméstica. Para a senadora Tereza Cristina, do Progressistas de Mato Grosso do Sul, a medida amplia a autonomia econômica das mulheres.
6: Isso dá segurança. Nós temos muito alcoolismo na área rural, né? E às vezes o marido vai embora e deixa a mulher com 4, 5 filhos para criar, quando não quer que ela saia do lote, dos assentamentos. Elas tendo a segurança do título de propriedade da sua terra, para poder buscar crédito e tendo assistência técnica, elas podem fazer a diferença.
4: As regras serão detalhadas em regulamento depois de consulta pública. O projeto também beneficia famílias rurais com pessoas com deficiência. Já aprovado pela Comissão de Direitos Humanos, o projeto tem parecer favorável do relator, senador Wellington Fagundes, do PL de Mato Grosso, e se passar pela Comissão de Agricultura, seguirá para votação no plenário.
8: A pauta climática avançou no Senado no primeiro semestre.
9: Com a previsão de intensificação do fenômeno El Niño nos próximos meses, projetos voltados ao enfrentamento dos eventos climáticos extremos e a adaptação às mudanças do clima devem ganhar prioridade na retomada dos trabalhos legislativos. Os detalhes com o repórter César Mendes.
10: O El Niño é um fenômeno climático natural que causa o aquecimento das águas do Oceano Pacífico, alterando os ventos e a distribuição das chuvas em várias regiões do planeta, inclusive no Brasil. Este ano, o pico será entre outubro e dezembro, mas fortes ventanias, chuvas torrenciais e um tornado registrado nos últimos dias no país alertam que propostas de enfrentamento das mudanças do clima devem ter prioridade. É o caso do projeto aprovado na Comissão de Assuntos Econômicos e agora em análise na Comissão de Meio Ambiente, que cria o Programa Nacional do Metano Zero, do senador Fernando Dueire, do PSD de Pernambuco.
11: Esse projeto estimula tecnologias e a recuperação energética de resíduos.
10: Na Comissão de Meio Ambiente foram aprovadas a criação das políticas de fomento à agricultura regenerativa, do senador Sérgio Petecão, do PSD do Acre, e de desenvolvimento sustentável da pesca, de Alessandro Vieira, do MDB de Sergipe, além do mapa do caminho brasileiro da transição justa para a economia de baixo carbono, do senador Beto Faro, do PT do Pará, agora em análise na Comissão de Constituição e Justiça.
8: E na retomada dos trabalhos legislativos, o Congresso Nacional terá como prioridade a análise de pelo menos 87 vetos presidenciais que trancam a pauta. Os dispositivos tratam de temas como saúde, educação, economia e segurança pública. Pela Constituição, um veto precisa ser apreciado em até 30 dias após o recebimento. Passado esse prazo, ele passa a impedir a votação de outras matérias em sessão conjunta de deputados e senadores. Para derrubar um veto presidencial, é necessária a maioria absoluta dos votos das duas casas. A última sessão do Congresso para análise de vetos foi realizada em maio.
9: Entre os vetos que aguardam votação, estão trechos do Estatuto do Pantanal e da Lei Geral do Esporte. Também está na pauta o veto integral ao projeto que flexibilizava regras para a contratação de jovens de 18 a 29 anos que nunca tiveram a carteira assinada.
8: A proposta reduzia a alíquota do FGTS e a contribuição previdenciária como incentivo para que empresas contratassem trabalhadores sem experiência. Ao vetar o projeto, o governo argumentou que a medida contrariava a Constituição e o interesse público. Autor da iniciativa, o senador Irajá, do PSD do Tocantins, afirma que a proposta representa uma alternativa para reduzir o número de jovens que não estudam nem trabalham.
12: Os adolescentes, os jovens, que tanto sonham e almejam ter uma profissão, ter a sua independência financeira, hoje não possuem nenhum tipo de perspectiva, porque o próprio mercado de trabalho justifica que esses jovens não têm experiência profissional. Ora, é um dilema. Se ele não tem oportunidade, como é que ele vai ter experiência?
9: Cada vez mais brasileiros têm usado a internet para participar das decisões do Senado. O balanço do primeiro semestre do site E-Cidadania aponta crescimento no uso da plataforma, que permite ao cidadão apresentar ideias para novas leis, manifestar opinião sobre projetos em análise e acompanhar audiências públicas e sabatinas.
8: Entre os assuntos que despertaram maior interesse da população estão propostas relacionadas à educação e sugestões sobre direitos e remuneração de militares. A reportagem é de Yasmin Rodrigues.
26: O programa E-Cidadania registrou mais de 8 mil ideias legislativas enviadas por cidadãos, que receberam mais de 500 mil apoios. Além disso, milhares de pessoas participaram de consultas públicas e de eventos interativos promovidos pelo Senado. Entre os assuntos que despertaram maior interesse da população, estiveram ideias relacionadas à educação e sobre direitos e remuneração de militares. Segundo o coordenador do programa E-Cidadania, Alisson Bruno, a quantidade de apoios registrados já se aproxima de todo o volume alcançado em 2025. Ele ainda destacou que qualquer cidadão pode participar das atividades do Senado, inclusive pessoas surdas ou quem não possui acesso à internet.
1: É importante informar que essa ferramenta é o espaço onde as pessoas participam enviando as suas ideias para virarem projetos de lei. É possível enviar as ideias pela internet, escrevendo as ideias, ou até mesmo gravando um vídeo em Libras e nos enviando o link desse vídeo. E aqueles que não têm acesso à internet podem ligar para o telefone 0800 do Senado.
26: As ferramentas do programa E-Cidadania seguem abertas durante todo o ano. Para participar das atividades, é só acessar o portal em senado.leg.br/e-cidadania ou ligar na ouvidoria do Senado em 0800-061-2211.
9: Com edição de Paula Groba e trabalhos técnicos de Eliseu Caires, o Jornal do Senado fica por aqui. Acompanhe agora as notícias da Câmara dos Deputados. Boa noite.
2: Boa noite e até amanhã.

0: Avança na Câmara a instituição de auxílio financeiro para cuidador familiar.
1: Mulheres com medida protetiva terão benefício em programa habitacional.
0: Projeto reduz tributo para combustível produzido a partir do óleo de dendê.
1: Boa noite. A Câmara está examinando proposta que concede benefícios tributários para o combustível produzido a partir do óleo de dendê. A repórter Silvia Munhato traz mais informações sobre o projeto de lei.
2: A Comissão de Minas e Energia da Câmara aprovou o projeto que reduz a zero as alíquotas de PIS/PASEP e COFINS para o biodiesel fabricado a partir de dendê. O óleo de dendê é uma das principais matérias-primas para a produção de biocombustíveis na região norte. Segundo o relator, deputado Gabriel Mota, de Roraima, o dendê se destaca por sua alta produtividade, baixo custo de produção, oferta regular ao longo do ano, baixa exigência tecnológica na colheita e adaptação a solos pobres. O autor da proposta, deputado defensor Estélio Denner, também de Roraima, diz que o objetivo é aumentar a produção e o total de empregos.
3: Quem produz lá na ponta fica mais incentivado para produzir ainda mais o dendê. Então a perspectiva é com esse nosso projeto, depois que entrar em vigor, depois da sessão presidencial, é que a gente tem uma maior produção no óleo de dendê do Brasil e que a gente possa também fomentar a indústria de biodiesel.
2: A proposta que elimina a tributação de contribuições sociais sobre a produção de biodiesel a partir do dendê será analisada agora pelas comissões de Finanças e Tributação e de Constituição e Justiça. Da Rádio Câmara de Brasília, Silvia Munhato.
4: Justiça.
0: O projeto que permite ao juiz decretar divórcio de forma imediata, mesmo com disputa sobre bens, foi aprovado pela Câmara e seguiu para análise do Senado. Entenda a mudança com a repórter Sofia Peçanha.
5: A Câmara dos Deputados aprovou o projeto que permite ao juiz decretar o divórcio de forma imediata no início do processo judicial, mesmo que haja disputa por bens ou discordância de uma das partes. A proposta, aprovada pela Comissão de Constituição e Justiça, altera o Código de Processo Civil. Hoje, quando uma pessoa entra na justiça pedindo a separação, o outro cônjuge precisa ser comunicado oficialmente antes da decisão do juiz. Pelo projeto, o magistrado poderá decretar o divórcio logo no início do processo. A outra parte será avisada oficialmente depois e poderá recorrer. Na prática, isso significa que o fim do casamento poderá ser reconhecido mais rapidamente pela justiça, enquanto outras questões do processo, como divisão de bens, pensão ou guarda de filhos, continuam sendo analisadas. Segundo a autora do projeto, a deputada Laura Carneiro, do PSD do Rio de Janeiro,

0: projeto que permite ao juiz decretar o divórcio de forma imediata no início do processo judicial segue para análise do Senado, se não houver recurso para análise no plenário da Câmara. Da Rádio Câmara de Brasília, Sofia Peçanha.
1: Meio Ambiente.
2: Proposta impede punição de dono de imóvel rural com incêndio involuntário. O repórter José Carlos Oliveira nos conta como está a análise do projeto na Câmara.
3: As comissões de Agricultura e de Meio Ambiente da Câmara dos Deputados aprovaram um projeto de lei que isenta de sanção ou embargo o dono de imóvel rural que tenha ocorrido incêndio involuntário. A proposta do deputado Lúcio Moschini, do PL de Rondônia, altera a lei que criou a Política Nacional de Manejo Integrado do Fogo a fim de proteger o proprietário rural e os casos de queimada na vegetação nativa sem intenção nem negligência. Relator na Comissão de Meio Ambiente, o deputado Nilton Tato, do PT de São Paulo, explica a situação em que ocorrerá a isenção de punição ao proprietário rural.
4: Se um proprietário de uma área for atingido por um incêndio que começou numa área vizinha, a legislação pode ter uma interpretação hoje que coloca ele no mesmo grau de responsabilização. Então, o que o deputado Moschini fez, e por isso é meritório o projeto dele, é de deixar muito claro de que aquele proprietário vizinho que foi atingido por um incêndio que não tenha responsabilidade, não venha a ter esta responsabilidade.
3: Nilton Tato fez ajustes pontuais no texto.
4: E o que a gente fez foi deixar mais explícito para que isso não venha causar algum dano, algum prejuízo, porque não é justo que um proprietário assuma dano de um crime que tenha acontecido em outra área e não na dele.
3: Falta apenas a aprovação da Comissão de Constituição e Justiça para a proposta ser encaminhada diretamente para análise do Senado, sem necessidade de votação no plenário da Câmara. Da Rádio Câmara de Brasília, José Carlos Oliveira.
1: Previdência.
2: Comissão aprova projeto que institui auxílio para cuidador familiar. A repórter Maria Neves tem os detalhes da proposta.
5: A Comissão de Defesa dos Direitos da Pessoa Idosa da Câmara aprovou o projeto do deputado Marcos Tavares, do PDT do Rio de Janeiro, que institui auxílio financeiro de R$ 600 para cuidadores não remunerados de pessoas idosas ou com deficiência. Pelo texto, terá direito ao benefício cuidadores da família que residam na mesma casa de quem recebe o cuidado. O cuidador familiar também não poderá ter trabalho formal remunerado que impeça o cuidado. Além disso, deve estar com os dados atualizados no Cadastro Único do Governo Federal, o CAD Único, e a renda mensal de cada integrante da família não pode ultrapassar um quarto do salário mínimo. Hoje, esse valor equivale a R$ 425. O relator, deputado Heriberto Medeiros, do PSB de Pernambuco, ressaltou que em 2024 entrou em vigor a Política Nacional de Cuidados prevista em lei. Segundo explica, a norma estabelece diretrizes para profissionalização e apoio a cuidadores, além de reconhecer o cuidado como dimensão fundamental da proteção social. No entanto, a legislação não prevê compensação financeira para situações em que familiares assumem a tarefa de cuidar de um parente de forma integral e permanente. Na opinião do deputado, a remuneração por esse trabalho vai melhorar, inclusive, o bem-estar de idosos e de pessoas com deficiência.
6: Projeto que irá beneficiar, dar atenção àquelas pessoas da família que cuidam dos seus familiares por necessidade. As pessoas idosas, pessoa com deficiência que não tem condições de pagar a um cuidador, esse cuidador da família que está dando essa atenção irá ter o auxílio de R$ 600 para a sua sobrevivência, mas também para cuidar com atenção, com cuidado, com zelo que verdadeiramente merece a pessoa idosa e a pessoa com deficiência.
5: Ainda de acordo com o texto aprovado, o auxílio financeiro ao cuidador não remunerado poderá ser recebido mesmo por quem já conta com outros benefícios de programas de transferência de renda, como Bolsa Família. Entretanto, a soma dos valores recebidos não pode ultrapassar um salário mínimo. Os cuidadores de famílias em que a renda de cada integrante seja maior que um quarto do salário mínimo poderão receber a metade do auxílio financeiro, no valor de R$ 300, por até 24 meses.

0: proposta que institui o auxílio para o cuidador familiar ainda será analisada pelas comissões de Previdência e Assistência Social, de Finanças e Tributação e de Constituição e Justiça. Da Rádio Câmara de Brasília, Maria Neves.
1: Habitação.
2: Comissão aprova projeto que beneficia mulheres com medidas protetivas no Minha Casa Minha Vida. A repórter é Silvia Munhato.
3: A Comissão de Desenvolvimento Urbano da Câmara aprovou o projeto que altera as regras do programa Minha Casa Minha Vida para beneficiar mulheres sob medida protetiva. Pelo texto, essas mulheres poderão financiar um imóvel pelo programa, mesmo que já possuam outra casa ou tenham recebido subsídios habitacionais anteriormente, condições que normalmente impediriam o acesso ao benefício. A proposta original focava no financiamento de reformas de segurança nas residências atuais das vítimas. O texto aprovado é o relatório da deputada Natália Bonavides, do PT do Rio Grande do Norte, que permite a compra de novas unidades. Segundo ela, a prioridade deve ser a retirada da vítima do local de risco.
4: Aquela situação dessa mulher vai permitir com que ela acesse de forma emergencial as políticas do programa Minha Casa Minha Vida. Isso é muito importante porque a gente está vendo um crescimento da violência contra as mulheres e um crescimento brutal.
3: O projeto que beneficia mulheres sob medida protetiva dentro do Minha Casa Minha Vida será analisado agora pelas comissões de Defesa dos Direitos da Mulher, de Finanças e Tributação e de Constituição e Justiça. Da Rádio Câmara de Brasília, Silvia Munhato.
1: Transportes.
5: Avança na Câmara projeto que permite a substituição das lâmpadas originais dos faróis dos veículos por modelos de LED. A repórter Júlia Lopes tem os detalhes.
6: A Comissão de Viação e Transportes da Câmara aprovou um projeto que permite a substituição das lâmpadas originais dos faróis por modelos de LED, independentemente da idade do veículo. Atualmente, o Conselho Nacional de Trânsito, o CONTRAN, proíbe a troca em carros que não foram projetados para esse tipo de tecnologia. Pelo texto aprovado, a substituição será permitida desde que as lâmpadas tenham certificação do Instituto Nacional de Metrologia, Qualidade e Tecnologia, o Inmetro, e que a instalação siga os padrões de segurança e regulagem definidos pelo próprio CONTRAN. O relator da proposta, deputado Zé Trovão, do PL de Santa Catarina, afirmou que o objetivo é ajudar principalmente proprietários de veículos mais antigos que hoje enfrentam dificuldades para encontrar peças compatíveis. Ele destacou que os benefícios do uso de LED podem trazer mais eficiência, durabilidade e sustentabilidade.
7: Você às vezes está viajando, queima uma lâmpada. Você chega num lugar, não tem lâmpada normal, o cara só tem lâmpada de LED. Você coloca, porque você não pode andar no escuro. Quando a polícia te para, você é multado por isso. E ele pode reter o seu veículo. Então o que nós estamos fazendo hoje é dando clareza a isso. Caminhão, ele pode ser feita a transferência de lâmpadas comuns para lâmpadas de LEDs, que além de ser mais eficaz, inclusive na iluminação, são lâmpadas que consomem menos energia. Então a gente está ajudando em vários sentidos. Primeiro, na sustentabilidade e também na visão do caminhoneiro, que é tão importante no nosso transporte.
6: A proposta que altera as regras atuais do CONTRAN sobre o uso de lâmpadas de LED em veículos segue agora para análise na Comissão de Constituição e Justiça. Da Rádio Câmara de Brasília, Júlia Lopes.
1: Ciência e tecnologia.
2: Projeto amplia recursos de acessibilidade na internet, em transmissões de vídeo e em jogos eletrônicos. A repórter Daniele Lessa nos traz quais as medidas.
8: A Comissão de Ciência, Tecnologia e Inovação da Câmara dos Deputados aprovou o projeto que amplia os recursos de acessibilidade na internet e em jogos eletrônicos para pessoas com deficiência. A proposta é da deputada Maria Rosas, do Republicanos de São Paulo, e altera o Estatuto da Pessoa com Deficiência para garantir mais inclusão no ambiente digital. Entre as medidas previstas, o projeto estabelece que empresas de jogos eletrônicos devem garantir, na medida do possível, o acesso acesso de pessoas com deficiência. O texto aprovado também prevê que transmissões de vídeo pela internet, inclusive videoconferências, ofereçam legendas em tempo real, janela com intérprete de Libras e opção de áudio com audiodescrição. Além disso, serviços de streaming e de distribuição de conteúdos audiovisuais na internet deverão apresentar planos de ação para implantar os requisitos de acessibilidade, com prazo de adaptação de até 10 anos. O relator na Comissão de Ciência, Tecnologia e Inovação, deputado Davi Soares, do Podemos de São Paulo, destacou o impacto social da medida.
9: Olha, eu creio que não vai ter nenhuma resistência, porque essa pauta é justa. Nós estamos falando aí entre 7,3% a 8,9% da população que tem deficiência, muitos deles deficiência visual. Precisavam fazer esse regulamento até para a indústria ter base legal para poder prover. Certamente vai se tornar uma legislação aí há muito tempo esperada por esse grupo da população.
8: Segundo o relator, a proposta cria uma base legal importante para que empresas e plataformas digitais ampliem a oferta de recursos acessíveis, reduzindo barreiras ainda existentes no ambiente digital. O projeto que amplia recursos de acessibilidade na internet, em transmissões de vídeo e em jogos eletrônicos será analisado agora pelas comissões de comunicação e de Constituição e Justiça. Da Rádio Câmara de Brasília, Daniele Lessa.
1: Educação.
5: Avança na Câmara a proposta que muda a LDB para exigir das escolas a definição de uma estratégia de prevenção de acidentes e doenças. Confira na reportagem de Luiz Cláudio Canuto.
10: A Comissão de Integração Nacional e Desenvolvimento Regional da Câmara dos Deputados aprovou projeto que exige estratégia nas escolas para prevenção de acidentes e doenças. A proposta altera a LDB, Lei de Diretrizes e Bases da Educação Nacional, que já prevê ações contra as drogas. A relatora na comissão, o deputado Socorro Nery, do PP do Acre, manteve as mudanças feitas na Comissão de Educação. A versão original previa a criação nas escolas de comissões internas para prevenção de acidentes, doenças e violência. Mas o entendimento foi o de que as escolas devem ter autonomia para tomar as providências que acharem mais oportunas para cumprir suas responsabilidades.
11: Nós observamos que durante a pandemia de Covid-19, a escola passou a ser um espaço muito importante. Não apenas porque ali também pode se disseminar muito rapidamente vírus, doenças, mas também como um espaço que pode e deve atuar na busca de novos comportamentos, novas atitudes, novos valores, cuidando devidamente da infraestrutura, dos brinquedos, do parque, da carteira escolar, portanto, olhando para todo o ambiente escolar e fazendo a devida prevenção para evitar acidentes e violências a crianças e adolescentes nesse ambiente.
10: O projeto foi apresentado pelo deputado Bruno Ganem, do Podemos de São Paulo, e ainda vai passar pelas comissões de Finanças e Tributação e de Constituição e Justiça. A proposta, em princípio, não precisa passar pelo plenário. Para virar lei, o projeto deve ser aprovado pela Câmara e pelo Senado. Da Rádio Câmara de Brasília, Luiz Cláudio Canuto.
1: Direitos Humanos.
2: Comissão de Direitos Humanos da Câmara aprovou projeto que garante o uso de elementos culturais e espirituais em espaços públicos e privados. A repórter é Sofia Peçanha.
12: A Comissão de Direitos Humanos, Minorias e Igualdade Racial da Câmara dos Deputados aprovou o projeto que garante o direito ao uso de elementos culturais e espirituais por povos indígenas, comunidades quilombolas, povos e comunidades tradicionais e grupos de matriz afro-brasileira em espaços públicos e privados de uso coletivo. A proposta, apresentada pela deputada Célia Chacrabá, do PSOL de Minas Gerais, estabelece que itens como cocares, turbantes, tranças, vestes rituais, maracás e outros adornos simbólicos possam ser utilizados sem que isso resulte em restrição de acesso, constrangimento ou qualquer forma de discriminação. Durante a votação na comissão, a autora evidenciou a necessidade de proteger a diversidade cultural brasileira.
13: Mas dizer que a nossa identidade é a nossa principal vestimenta. As pessoas compram calça, tira calça, compram paletó de todas as cores, e isso não muda a estética das das pessoas. Ao mesmo tempo, isso é uma pressão monocultural. A nossa cultura na fotografia é expressão, porque as pessoas, por muitas vezes, a gente tem medo quando a gente perde uma identidade no aeroporto, quando perde uma identidade no meio do caminho. Eu tenho medo mesmo é de perder a nossa identidade ancestral, porque esse sim é o nosso principal documento.
12: O projeto reforça direitos já previstos na Constituição, como a liberdade de crença, a livre expressão cultural e a dignidade da pessoa humana, além de responder a casos de discriminação. Em seu parecer, o relator, o deputado Rimonte, do PT do Rio de Janeiro, afirmou que a proposição contribui para o fortalecimento da proteção jurídica dessas manifestações, ao explicitar garantias e induzir mudanças institucionais necessárias à prevenção de violações de direitos. A deputada Duda Salaberti, do PSOL de Minas Gerais, concordou com o parecer do relator e acrescentou que o projeto garante o direito de existir no espaço público.
14: A cidade é um espaço de disputa simbólica, disputa cultural e disputa humanitária. Então, se os indígenas não podem ocupar os espaços com suas vestimentas, com a sua tradição, a cidade está dizendo que os indígenas não podem ocupar aquele espaço. Então, é um projeto sobre democracia, é um projeto sobre o direito à cidade.
12: O texto proíbe a discriminação em locais como aeroportos, escolas, hospitais, repartições públicas e estabelecimentos comerciais, além de prever que órgãos públicos e empresas prestadoras de serviços adotem medidas de capacitação de seus agentes para promover o respeito à diversidade cultural e étnica. O projeto vai ser analisado ainda pelas comissões da Amazônia e dos Povos Originários e Tradicionais e de Constituição e Justiça. Em princípio, não precisa passar pelo plenário. Para virar lei, a proposta precisa ser aprovada pela Câmara e pelo Senado. Da Rádio Câmara de Brasília, Sofia Peçanha.
5: Termina agora o Jornal Câmara dos Deputados, produzido pela Rádio Câmara, com trabalhos técnicos de Wellington Teles e apresentação de Paula Bittar e Val Monteiro. Boa noite.
2: A Voz do Brasil volta amanhã. Boa noite para você.
1: 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Boa noite.

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0: Meia-noite e três.
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Pode ser que daqui a algum tempo haja tempo pra gente ser mais, muito mais que dois grandes amigos, pai e filho, talvez. Pai, pode ser que daí você sinta qualquer coisa entre esses 20 ou 30.

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1: Três e dois.
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12: Oi, bom dia, 5h19 no último dia de julho, e juntos aqui no Som da Matelli, você ligadinho também pelo site matellifm.com.br, o aplicativo, Alexa também, e coisa boa demais ter a sua companhia. Vamos juntos então, mandando o Júlio descansar um pouquinho, né? E que venha o mês de agosto. Você ligadinho em todos os bairros, as comunidades rurais, recebe o nosso abraço com todo carinho e o desejo de um excelente e abençoado dia sempre. Hoje que é o dia mundial do guarda florestal. Tá moda boa e você participando também através do nosso WhatsApp 996661699 e o telefone que é o 3535-1699. Certo, Rô? Bom dia!
13: Bom dia! Você tá bom?
12: Bom demais da conta sempre, rapaz. A gente não pode queixar, não. Já dizia o ditado, né? Seu queixo é de burro. não é brincadeira, não. Sexta-feira. Simbora, então. Você que tá aí já com o radinho ligado, tomando aquele cafezinho gostoso, pode ter certeza que o seu e o nosso dia sempre abençoado por Deus. 5h20.

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1: Bom dia pra vocês. Agora é 5 e pouco.
2: 5h33, Rô. 5h33 na nossa manhã aí de sexta-feira. Nesse último dia aí de julho. Vamos agradecer aqui a companhia do nosso amigo Geraldinho. Vou dizer que tá acelerado hoje. Vai trabalhar um pouco mais cedo, né? É até bom que chega mais cedo em casa também, né? E tem que correr. Aí se eu falar a hora errada, fica complicado, né?
1: É bom você correr, viu?
2: Pois é, tem que correr porque senão perde aí a condução. 5h34 agora, 5h34, bom dia.

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9: Agora 5h47, vou. 5h47, rapaz. Eita, nós na sexta-feira.
10: E tem bom demais da conta, senhor.
9: É, o senhor gosta, né? E quem não gosta, né, de uma sexta-feira? Vamos atender o nosso WhatsApp?
11: Bom dia, Denilson.
9: Bom dia.
11: Ô, Denilson, por favor, roda aquela música Moacir Franco para mim. É Milagre da Flecha.
9: Opa, moda boa demais. Obrigado, viu? Um abraço, Cierdo. Tá ligadinho no Santa Bárbara.

0: Aí o Peão Carreiro, Zé Paulo, Quatro Paredes, ainda Elias Silva, o Soldado Ferido e o Moacir Franco, o Milagre da Flecha. Música pedida aí pelo amigo Ciardo, lá do Santa Bárbara. Meu abraço e bom dia. Obrigado aí pela companhia especial. Excelente sexta-feira também. E vamos fazer um intervalo, ovô? Enquanto o senhor lá prepara aquele cafezinho pra nós, né? Pois é, que faz parte, né, vô? É, então a gente traz a nossa oração para abençoar esta manhã e, claro, este dia, sexta-feira, no último dia de julho. 6 horas, bom dia.
1: Senhor, no início desse dia, venho pedir-te saúde, força, paz e sabedoria. Quero olhar hoje o mundo com olhos cheios de amor, ser paciente, compreensivo, manso e prudente. Ver além das aparências teus filhos, como tu mesmo os vês. E assim, não ver senão o bem em cada um. Fecha meus ouvidos de toda calúnia. Guarda minha língua de toda maldade. Que só de bênçãos se enche o meu espírito. Que eu seja tão bondoso e alegre que todos os que se aproximarem de mim sintam a tua presença. Reveste-me de tua beleza, Senhor, e que no decurso desse dia eu te revele a todos. Amém. Deus e Senhor nosso, sabemos que através do nosso trabalho ajudamos a construir o teu reino. Faze que neste dia trabalhemos conscientes de que estamos colaborando contigo na tua obra e possamos um dia receber a recompensa que esperamos de tua bondade. Por Cristo, nosso Senhor. Amém.
2: Maria Santíssima, que em vossa imagem milagrosa de Aparecida espalhais inúmeros benefícios sobre o Brasil, eu, embora indigno de pertencer ao número dos vossos servos, mas desejando participar dos benefícios da vossa misericórdia, prostrado a vossos pés, consagro-vos o entendimento para que sempre pense no amor que mereceis. Consagro-vos a língua para que sempre vos louve e propague a vossa devoção. Consagro-vos o coração para que depois de Deus vos ame sobre todas as coisas. Recebei-nos, ó Rainha incomparável, o ditoso número dos vossos servos. Acolhei-nos debaixo da vossa proteção. Socorrei-nos em nossas necessidades espirituais e temporais, e sobretudo na hora da nossa morte. Abençoai-nos, ó Mãe Celestial, e com vossa poderosa intercessão, fortalecei-nos em nossa fraqueza, a fim de que, servindo-vos fielmente nesta vida, possamos louvar-vos, amar-vos e render-vos graças no céu.

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8: Seis e sete, agora na nossa manhã, 6:07, manhã de sexta-feira. Acompanhando Moda Boa Demais da Conta. Chegando o Chitãozinho e Chororó.

0: Bruno Reis e Marco Viola com Ingrata Maria aqui pra você na nossa manhã de sexta-feira. Bom dia, agora 6h14.
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1: Agora 6h18, bom dia para a Tereza no Duque de Caxias acompanhando a gente. Alô Elisa, Elisa no Santa Cruz, também a Leia no Nossa Senhora do Rosário. Acompanhando também, vô Dona Maria, sua Lenir, lá na Toca do Coati.
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1: 6h19.

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0: Maurício e Mauri, sempre seu homem, ainda Espinhos da Vida, Mato Grosso e Matias aqui na nossa manhã, agora 6h28, ovô, 6h28, vamos lá, fazer aquela pausa de leve, né, pro cafezinho, já que até que enfim o senhor fez o café. Pois é, o senhor tá devagar hoje, senhor, sexta-feira não pode ser devagar assim não, o senhor tem que acelerar, colocar pressão aí na situação.
1: Peraí, só um cadiquim, nós vai ali tomar um cafezinho, daqui um cadiquim nós volta.
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0: Seis e 33, o Alberto tá lá ligadinho com a gente, falou que hoje o senhor não escapa não, viu? Tá lotado de tarefa lá pra fazer, viu? E aí? Que o senhor acha, hein?
1: Ô, senhor, aí você me quebra.
0: Ah, não, não tem esse negócio de quebrar. E outra, né, tem aquela situação, você vai, o senhor vai receber lá uma graninha por fora, né? É um extra, rapaz.
1: Você tá doido? Me incrua fora dessa.
0: Ai, que isso, escapando do serviço de tarefa logo na sexta-feira, hein, senhor? Que é isso, hein? Aí não firma, não, ué. Ai, ai, ai, 6h34, alô Alessandra no Parque da Serra, bom dia. Agradecendo também que o amigo Júnior França, vou estar lá em Barcelona. Alô Júnior, um abraço para você, uma ótima sexta-feira e um excelente final de semana. Obrigado sempre pela companhia especial. O Júnior que tá lá deve estar um calor danado lá, hein, ovô? O negócio lá deve estar brabo, hein, senhor?
1: É difícil demais dar conta. É de azedar o leite.
0: É aquela situação, né? É o frio de um lado, calor do outro. E vamos que vamos por esse mundão afora. 6h35.

0: Aí os Gargantas de Ouro, quero ver no Mexe Mexe ainda Lucas Reis e Tássio com o Papo de Boteco. 6h44. 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
8: Ah, com toda certeza. Agora 6h51, vô. 6h51. Dá aquela arrastada aí no esqueleto, meu filho. Eita, nós, hein? Moda boa demais da conta com Rick Renner.

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7: Bom demais ter a sua companhia juntos, sempre de segunda a sábado. Ovo, como diz o senhor, né? Tem que esparramar pra todo mundo, né? Esparramar pra todo mundo. Estamos juntos de segunda a sábado, sempre a partir das 5 da manhã. Muita moda boa, a sua participação sempre. E, inclusive, ó, aniversariante de hoje, pode mandar seu recado aí, fique à vontade. Dentro do Passatempo com o Marlon, sempre aquele espaço para você, amigo e amiga, que hoje completa mais um ano de vida. Bom demais da conta. 7 e 4.

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0: Rochedo de Seda, Teodoro e Sampaio para você aqui no Som da Matéria. Você ouviu ainda, Deixa, Chitãozinho e Chororó. Agora 7h15.
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0: Agora 7h18, vamos abraçar aqui, ó, a Vanusa. Alô, Vanusa, bom dia. Vanusa tá ligada em Juatuba. O amigo Antônio Ailton no Central, meu abraço. Alô, Magda, Magda em Azurita, também acompanhando a nossa programação. E o Aristeu e a Ju, ovô, Bom Sabor Bolos, que inclusive é o nosso café da manhã.
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0: 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Meu abraço aí para o Aristeu e a Ju. O Alexandra está no Parque da Serra, bom dia. Alô, Ciardo. Ciardo está no Santa Bárbara. Liliane está ligadinha no Vila Suzana. A Fatinha no Consenza, acompanhando aí o nosso Manhã Sertaneja. O Nico Ferrugem Azurita também, o nosso abraço. E o Rogério já tá lá agarrado, firme e forte com a gente.
10: E o café? Já tá pronto?
0: Ah, o café, meu amigo, não falha. E nem pode falhar o cafezinho gostoso demais da conta do dia a dia do brasileiro, né? Do mineiro, claro. 7h21, Gino e Geno.

0: Roberto e Gilmar, aqui no Som da Matéria para você, na nossa manhã de sexta-feira, bom demais. Agora 7:30. 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
0: Agora 7h35. 7h35. Ou você para aí na agulha. A música pedida aí pela amiga Sônia. Tá lá no Mangabeiras. Bom dia, Sônia. Um abraço pra você. E obrigado aí sempre pela companhia. E ainda no nosso WhatsApp. A participação é do nosso amigo Adilson, no Nossa Senhora do Rosário.
14: Adilson, tudo bem?
0: Bom demais. Será que
14: faz mais obra de poeta com o sinalzinho chororó?
0: Vamos lá então. Na sequência, a música pedida pela Sônia do Mangabeira. Um abraço aí para o Antônio. Alô, Antônio, no centro. Bom dia.

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0: Leonardo, sextou. Eita, nós, hein? 7h46 aqui pra você. Conferindo 7h46, o senhor que gosta do sextou, né, ô? Inclusive, a moda que tocou aí é um perigo danado da Inesita Barroso, né? A Marvada Pinga, né? O senhor já tá daqui, já tomou aí os antibióticos na última semana, agora tá livre. Né? Vai ser um perigo esse final de semana.
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0: E atenção, foi encontrada a carteira de motorista de José Ferreira Chaves Júnior. Para resgatar é só falar com a gente no 319-9666-1699. O Alessandro Tadeu Martins perdeu a carteira de motorista e cartão Nubank, na rua Padre Vilaça, perto da padaria CIE. Se você encontrou, fale com a nossa produção no 3535-1699. Foi encontrada no Nossa Senhora do Rosário a carteira de identidade de Rafaela Sabrine da Silva. Para resgatar, fale com a gente no 319-9666-1699 ou pelo 3535-1699.
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2: A última sequência aí do nosso Manhã Sertaneja, daqui a pouquinho tem o Marlon e o Passatempo. Alô, Orlândia, bom dia. Orlândia tá ligadinha com a gente, em Azurita. Ela que manda um abraço aí pra Sueli, Sueli Oliveira, no Nossa Senhora do Rosário. 7h52.

0: Sai de Alexandre, Laço Aberto, na última de hoje aqui do nosso Manhã Sertaneja. Amanhã tem mais sabadão, no primeiro dia de agosto já, hein? Que é isso? Acelerado demais, hein, ovô? Mas tem que ser assim mesmo, né?
1: E tem bom demais da conta.
0: Andar pra trás não compensa não, meu filho. É, não presta não. Bora então, daqui a pouquinho a gente se encontra no Giro de Notícias, a primeira edição às 9 da manhã. Vem chegando o Marlon e o Passatempo.
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5: Dia! 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A partir de agora, Marlon e você até o meio-dia e com você sempre. Agradecendo a sua participação, a sua audiência. Obrigado aí, você que ficou ligado aqui na minha ausência. Agora, ó, aumente o volume, vem com a gente. Daqui a pouquinho tem previsões dos astros, o horóscopo Matéria FM. Tem muita coisa legal. Tem as informações com ele, Denilson Santos, às 9 horas. Tem giro de notícias com horóscopo. 10 horas tem Padre Reginaldo Mazotti com o programa Experiência de Deus. E às 11h30 tem um campeão de audiência. Os aniversariantes do dia. Tem alguém soprando velhinhas aí? Tem? Pois é, pode mandar o seu alô que a partir de agora estamos no ar.
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5: Coisa boa da vida. 82, bom dia.

0: música, saudade, mas também emoção. Jessé, solidão de amigos. Panda, eu te seguro. Ana Castela, olha onde eu tô. Olha onde eu tô. Tô na Matéria FM 8 e 10, bom dia. Olha, agora sim.
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0: E claro, previsões dos astros pra você que nasceu aí. É, e de bem com a vida hoje, no último dia do mês, dia 31 de julho. Meu pai do céu, tá voando?
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3: Áries, de 21 de março a 20 de abril.
0: Alô você, bom dia arianos e arianas. Olha, começa o dia bem devagar, viu? Com autocuidado, bom momento então para curtir a natureza ou abrir um espaço de reflexão na terapia. O olhar também para o mundo interior. Cuidados corporais ajudarão você a equilibrar o humor e também trarão entusiasmo de volta.
3: De 21 de abril a 20 de maio.
0: Alô, Tourinho, bom dia. A semana terminará com convite de amigos, vida social animada. Aproveite também para pôr uma conversa em dia, ampliar as conexões. Valerá circular por lugares diferentes, redescobrir novidades, né? Ficar por dentro também das tendências. Conte sempre com o suporte da família para concretizar as mudanças.
3: Gêmeos, de 21 de maio a 20 de junho.
0: Alô, Gêmeos, olha, bom dia. Ótimo momento para viajar, curtir propagandas, programas, aliás, culturais, se abrir às novas experiências, tudo dará resultado. Descubra paisagens encantadoras e se inspire. Ideias surgirão aí de repente e poderão resultar em projetos importantes.
3: Câncer, de 21 de junho a 21 de julho.
0: Alô, você que nasceu sob o signo de Câncer, olha o momento agora. É bom para planejar investimentos futuros. Reveja também padrões de consumo e pense longo prazo na construção da sua estabilidade e segurança. Uma proposta profissional poderá chegar em boa hora e abrir o caminho na carreira.
3: Leão, de 22 de julho a 22 de agosto.
0: Ô, Leãozinho, bom dia. As escolhas ficarão mais claras, ótimo momento para redirecionar o projeto de vida, criar planos e tomar decisões importantes que definirão o seu percurso. As amizades chegarão para ficar. Então, olha, será também um ótimo momento, sabe para quê? Para você aprofundar vínculos importantes.
3: Virgem, de 23 de agosto a 22 de setembro.
0: Olha, Virgem, bom dia. O dia hoje trará-se encontros muito significativos, especiais. Resgate de uma antiga amizade ou fortalecimento de vínculos em um novo grupo abrirá uma perspectiva bastante positiva, tanto para o amor quanto para a evolução da carreira. Finalize esse longo ciclo, né? E renove também a sua atuação.
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0: Previsões dos astros, voltando daqui a pouquinho com muito mais. 8h14, olha, seu celular tá travando, tá? Tá com a tela quebrada, tá pedindo aposentadoria ou já aposentou há muito tempo, né? 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
4: 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Bom demais, viu? Tava com saudade de você. Tava com saudade de você, você acredita? 8h19, bom dia.

0: Olha, tá frio aí, tá? 8h24 agora, bom dia.
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0: Olha, muito bom dia pro meu querido Marcos.
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0: O Marcos é lá da Vila Suzana. Tá pedindo aqui o Pratas da Casa, Leandro Reis e Cristiano.

0: Meu querido, vendo Reis e Cristiano, bom dia Marcos, bom dia Tião da Conferência, bom dia turma aí da Vila Suzana. Boa essa música, né? Pratas da Casa, 8h28.
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0: Muito bom dia. Voltamos.
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5: Libra, de 23 de setembro a 22 de outubro.
0: Alô você, bom dia librianos e librianas, assim como eu. Olha, o dia será bastante produtivo. Foque então nos assuntos práticos, dê um passo aí na direção de um futuro brilhante. O trabalho ganhará forma. Você precisa finalizar procedimentos e também documentações, tá? O tratamento de saúde também tem que estar em dia. Muita coisa se resolverá com leveza se você focar no que realmente terá que ser feito no dia de hoje.
5: Escorpião, de 23 de outubro a 21 de novembro.
0: Olha, Escorpião, o momento hoje é de muito carinho com os filhos, com o par, né, que marcarão esse dia. Aproveite também para dar um passo maior na carreira e brilhar. A rotina disciplinada beneficiará a saúde e aumentará também a sua produtividade nessa fase.
5: Sagitário, de 22 de novembro a 21 de dezembro.
0: Bom, Sagitário, bom dia. Assuntos de família, de moradia estarão em destaque. Aproveite para receber pessoas queridas em casa, resolver pendências do passado, ter uma conversa assim definitiva, né? Com o par sobre a moradia, novos planos para a relação. Ótimo momento também para viajar e ampliar as conexões profissionais.
5: Capricórnio, de 22 de dezembro a 20 de janeiro.
0: Ô Capricórnio, bom dia, viu? Olha, as mudanças ficarão claras no dia de hoje. Aquilo que você realmente vem planejando há algum tempo poderá se transformar e tornar viável com uma oportunidade que surgirá no dia de hoje. Amplie as comunicações. O dia também trará revelações e orientarão novas escolhas.
5: Aquário, de 21 de janeiro a 19 de fevereiro.
0: Ô aquariano, bom dia, ótima sexta-feira. Uma transação imobiliária ou cuidado com o patrimônio permitirá a construção de maior segurança para o futuro. Bom momento para se estabilizar financeiramente e criar bases firmes, tanto no casamento quanto na vida familiar. Valerá também, viu, Aquário? Olha, preste atenção, valerá também fazer umas comprinhas para casa, mas com muito zelo, com muito cuidado para não dar o passo maior que as pernas.
5: Peixes, de 20 de fevereiro a 20 de março.
0: Olha, último signo do zodíaco, peixes, cuide da beleza, da imagem, jogue a autoestima para cima. Seus encantos estarão em destaque no dia de hoje. Bons momentos também para intensificar o amor, revelar os sonhos, ter mais empatia, né, com as pessoas à sua volta. No trabalho, uma oportunidade poderá trazer mais liberdade e poder financeiro. Amanhã, sábado, não tem previsões, mas segunda-feira, 8h15, tem mais.
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0: 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Daqui a pouquinho tem o seu alô. Tô esperando a sua mensagem aqui no nosso WhatsApp. 99666-1699. 8h35, Matheus e Cauã.
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1: Olha, bom demais.
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1: Bom demais. Olha, 15 minutos agora faltando para as 9. Daqui a pouquinho tem muito mais para você. Tem mais um bloco especial aqui para você que está sempre ligadinho com a gente. Hora certinha, 14 para as 9. 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

É bom demais da conta, hein? João Bosco e Vinícius com Maiara Maraíza. E muito mais. 2 minutinhos agora faltando para as 9. Ô, meu querido, ô, Julião. Julião pintou. Tudo tranquilo aí? Como é que tá a obra aí, Julião? Tudo na paz? Tá quase, né, Julião? Tá quase. Olha, deixa eu... tem uma igreja aqui ao lado da rádio. Testemunhas de Jeová. Tem uma água vazando ali do, não sei se é do hidrômetro, se tem uma torneira aberta, já tem alguns dias, viu? Já tem alguns dias. Se for na torneira, meu amigo, pode preparar o bolso, porque a lenhada vai ser grande. Tem muitos dias já que está vazando essa água ali na igreja. Se tiver algum ouvinte que conheça alguém aqui da igreja, por favor, transmita esse recado aí, por favor, tá? É desse jeito. 1 minutinho agora faltando para as 9. Daqui a pouquinho tem um seu alô aqui na Matéria FM. Hora certa confirmando 1 para as 9.

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1: 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Olha, bom dia, Denilson.
2: Bom dia, Marlon, e bom dia para você que está ouvindo o Passatempo. E a hora de notícias, uma mulher morreu após o carro em que estava cair em uma ribanceira na região da Serra do Rola Moça, em

0: Padinho. O acidente foi atendido pelo Corpo de Bombeiros na noite de anteontem por volta das 8h50 em uma área conhecida como Mirante do Jatobá. Durante a ocorrência, os bombeiros contaram com o apoio da aeronave Pegasus da Polícia Militar e de um drone para fazer o reconhecimento da área. As imagens permitiram localizar o veículo que havia despencado em uma ribanceira de difícil acesso com a vítima no interior. Para chegar ao automóvel, os militares precisaram montar uma rota de aproximadamente quase 400 metros em terreno íngreme. No local, a equipe constatou que a motorista estava sem vida. Durante os trabalhos, os bombeiros encontraram um cartão de crédito e um telefone celular da vítima, uma moradora de Belo Horizonte. Equipes tentaram contato com familiares e militares foram até o endereço cadastrado para comunicar o ocorrido. Após o acesso ao veículo, a perícia da Polícia Civil foi acionada para os procedimentos de praxe. Com a conclusão dos trabalhos periciais, a retirada do corpo, a ocorrência foi encerrada. O Corpo de Bombeiros destacou que acidentes em áreas de serra e de difícil acesso exigem atuação integrada entre os órgãos de segurança para garantir eficiência nas ações de busca, resgate e preservação da cena. Um homem de 52 anos foi morto por policiais do BOP, Batalhão de Operações Especiais, da Polícia Militar, após manter uma criança de 2 anos refém durante uma ocorrência de violência doméstica em Pedro Leopoldo. O caso aconteceu na noite de anteontem. Segundo informações da Polícia Militar, a corporação foi acionada às 10h07 da noite para a rua Professora Justa Vilela do Amaral, no bairro Santo Antônio da Barra. A ex-companheira do suspeito, de 30 anos, informou que estava sendo agredida e que o homem estava armado em frente ao portão da residência. No mesmo momento, um vizinho acionou a Polícia Militar após receber uma ligação da mulher pedindo ajuda. Durante a chamada, ele relatou ter ouvido 2 disparos de arma de fogo. Um terceiro solicitante também informou a polícia que ouviu uma discussão entre o casal, seguida de 2 tiros. Quando as equipes chegaram ao endereço, o suspeito já havia entrado na residência e não mantinha contato visual com os policiais. Diante da situação, o BOP foi acionado para atuar na negociação. Conforme a Polícia Militar, a mulher conseguiu escapar da casa e correr até uma das viaturas. O homem permaneceu no imóvel armado, mantendo uma criança de 2 anos como refém. Ainda segundo a corporação, o suspeito ameaçava matar a criança e em seguida tirar a própria vida. Após várias tentativas de negociação e de rendição, ele teria permanecido irredutível. Diante da situação, os policiais do BOP realizaram a intervenção e neutralizaram o suspeito. O Corpo de Bombeiros também foi acionado para a ocorrência. O estado de saúde da criança não foi informado. E continue ligado no Passatempo com o Marlon e às 14h eu volto com mais notícias para você na Matelli FM, a sua melhor companhia, com música, promoção e informação.
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2: 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Olha, infelizmente uma nota de falecimento, comunicamos aqui com tristeza o falecimento de Sebastião Camilo Ferreira, mais conhecido como Tião da Ambulância, lá de Azurita. Infelizmente, né, o falecimento ontem, o velório já está acontecendo no velório municipal de Azurita e sepultamento previsto para as 16 horas no cemitério municipal de Azurita. Com tristeza, noticiamos então o falecimento do nosso querido amigo Tião da Ambulância, ao Antônio, a Isabel, né, os nossos sinceros sentimentos, que Deus o tenha em um ótimo lugar e dê conforto ao coração de todos os familiares e amigos. Informou Jadapax e Matelli FM.
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2: Hora certinha, 9:06.
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2: Olha, não quero nem saber, eu quero aqui é mandar um alô especial pra você que tá sempre ligado aqui com a gente. Bom dia!
11: Oi! Bom dia!
2: Bom dia, Fatinha! Na alegria do rádio!
12: Alô, alô.
2: Transformando sons em energia positiva pelo ar! Olha, bom dia pra Alexandra lá do Parque da Serra. Alexandra também tava com saudade, viu? Também tava com saudade. Ô Fatinho, bom dia. Ô Edna, bom dia. Aqui estão todos bem. Graças a Deus, tudo na paz. Tô de volta. A Maria Braga, apareceu a Margarida. Ô Maria Braga, bom dia. Dá um abraço no Caroba aí pra mim, tá? Ô Marli Batista, lá do Planalto. Como é que tá aí? Alô, alô.
12: Alô, alô,
2: Tânia. Tânia do Santa Bárbara. Tá sempre ligadinho com a gente, ela não fala nada. O Marlon, tô aqui no Santa Bárbara. Bacana demais. Bom dia, ô Sônia do Mangabeiras. Bom dia. Dia abençoado pra todos nós, né, Sônia? Eunice lá do Duque de Caxias. Que bom que você voltou, Marlonzão. Abençoado regresso, obrigado, Vionice. Bom demais ser você aqui, ô Paulão Caveirão, bom dia. Olha quem tá na audiência também, o nosso querido Julião Pintor. Ô Julião, beleza? Só na luta, só na peleja. Bom demais. Ô Jonathan, uai Marlon, pensei que era o Marlon, o timbre de voz é quase igual. Mas parece mesmo, né? Parece mesmo. Bom demais ter você de volta, obrigado, viu Jonathan. Abraço aqui pro Américo Moreira, Orlândia, Laia Zurita, a Marli Pereira também do nosso Jorge Rosário, né Marli? Bom dia, voltei, graças a Deus, né? É pra dar uma saudadezinha, né? Ô Lucinha, Lucinha aqui do nosso Jorge Rosário, nosso vizinho aqui da rádio. Ô Lucinha, bom dia, tá? Grande abraço pra você. Ô Vinícius, aí do centro, grande Vinícius. Abraço também para Magali Simões, lá do Central. Aristeu da Bom Sabor. Acabou a forgância, Aristeu.
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2: Pelo amor de Deus, não fala não, meu querido.
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2: 9:08 agora, bom dia.
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0: Sorocaba, já vai sabendo. Olha, muito bom dia, ô Roberto, bom dia.
1: Bom dia, Matelli.
0: Tudo bem?
1: E Marlon, acabou a moleza, hein? Bora trabalhar, porque você não nasceu rico não, hein? Vamos pagar aí as férias. Um abraço, Roberto Planalto.
0: Ô Roberto, bom dia. Olha, minha mãe falava, ô Marlon, você nasceu, foi bonito, não foi rico não, viu?

0: Agora é bom demais, né?
1: Passa.
0: Agora tem coisa melhor que isso aqui, ó.
2: Bom dia, Malão.
0: Bom dia, Malão.
2: Bom dia, Novia.
0: Bom dia. Quem que é?
2: Leonardo.
0: É o Leonardo. É Leonardo, bom dia, garotão. Bom dia. É bom demais, né? 9:15 agora na alegria do rádio.

0: uma pra você. 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Hora certinha, 9h18. 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

0: voltamos lá no ano de 1900 e lá vai pedrada. Não, mais precisamente em 1998 em Naraí. Catinguele. 9:30. É bom demais, né?
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0: Olha que coisa boa, Gustavo Lima, Luiz Fonsi, Vagabundo. É bom demais, né? 9h34 agora aqui na Matéria FM. Deixa eu só falar. Ah, não, tem utilidade pública agora.
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0: Olha, foi encontrada uma carteira de motorista de Jussi Ferreira Chaves Júnior. Jussi Ferreira Chaves Júnior. Para resgatar, fale com a gente aqui no nosso WhatsApp, tá? Carteira de Jussi Ferreira Chaves Júnior. Alessandro Tadeu Martins perdeu a carteira de motorista e um cartão Nubank na rua Padre Vilaça, aqui na Avenida Padre Vilaça, próximo à padaria CIE. Se você encontrou, por favor, fala com a nossa produção. Foi encontrada também aqui no nosso Jorge Rosário a carteira de identidade de Rafaela Sabrina da Silva. Rafaela e Sabrina da Silva. Para resgatar, fale com a gente no nosso WhatsApp 996661699.
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0: Muito bom. Ô, Marilza. Marilza. Tava com saudade de você também, viu, Marilza? Fala em Contagem. Bom dia.

0: Olha que coisa boa, Detonautas, outro lugar de 2002, né, Paulão? Bom dia! Agora 13 minutos faltando para as 10, Padre Reginaldo tá chegando daqui a pouquinho.
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0: Infelizmente, uma nota de falecimento. Comunicamos com tristeza o falecimento de Marcos Dias, Márcio Dias. O velório está acontecendo, um velório municipal, e o sepultamento previsto para às 14 horas no cemitério do centro da cidade. Comunicamos o falecimento de Márcio Dias. Comunicamos também com tristeza o falecimento do Sebastião Camilo Ferreira, mais conhecido como Tião da Conferência. O velório está acontecendo no velório de Azurita, sepultamento no cemitério de Azurita, às 16 horas. A todos os familiares, tanto do Sebastião, do Tião da Ambulância, quanto do Márcio Dias, os nossos sinceros sentimentos.
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0: sente. Olha que coisa boa, bom dia para você que tá no trabalho, para você que tá em casa, para você que tá de boa. Obrigado pela audiência, tá?
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0: Lucas e Luan.

0: Olha que coisa boa, 4 minutinhos faltando para as 10. Padre Reginaldo tá chegando daqui a pouquinho. Olha, me pedir essa música aqui.
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0: Louvado seja nosso Senhor Jesus Cristo, para sempre seja louvado, queridos irmãos e irmãs, povo de Deus querido, é sexta-feira, é Jesus misericordioso, e a misericórdia de Deus nos vem pelas santas chagas de nosso Senhor Jesus Cristo. A misericórdia de Deus nos vem pelas santas chagas de nosso Senhor Jesus Cristo. Jesus misericordioso, eu confio em vós. Nós estamos no segundo dia da novena da Sagrada Família rezando pelos pais. Isso mesmo, Sagrada Família de Nazaré, a minha família vossa é. E rezando pelos pais, hoje segundo dia. Saúdo a todos, a partir da Rádio Evangelizar, de onde tudo começa, e as rádios irmãs, cujos nomes cito neste momento. Saúdo a você pela TV Evangelizar, sinal digital em todo o país, em várias cidades, canal aberto, pelo YouTube Padre Manzotti Oficial. Padre Manzotti Oficial, já se inscreveu? Inscreva-se lá. Saúdo a você pelo aplicativo da Associação Evangelizar é Preciso e todas as plataformas digitais. Por falar nisso, que tal você baixar no seu aplicativo agora? Pegue seu celular, antes de eu fazer o sinal da cruz. Vai lá, pega seu celular e você vai lá na loja onde você baixa os aplicativos e coloca lá Evangelizar. Coloque só assim, Associação Evangelizar. Vai aparecer um aplicativo. É de graça para você baixar. É de graça para você manter. Não há pagamento algum. E o que você tem? Você tem a televisão em todo mundo. Você tem o programa de rádio em todo mundo. Você tem a liturgia diária. Isso mesmo, você tem primeira leitura, você tem o Evangelho do dia. Faça isso agora. Então, juntos, em nome do Pai, do Filho e do Espírito Santo. Amém. Naquele tempo, dirigindo-se para a sua terra, Jesus ensinava na sinagoga, de modo que ficavam admirados. E diziam: de onde vem essa sabedoria e esses milagres? Não é ele o filho do carpinteiro? Sua mãe não se chama Maria? E seus irmãos não são Tiago, José, Simão e Judas? E suas irmãs não moram conosco? Então, de onde vem tudo isso? E ficaram escandalizados por causa dele. Jesus, porém, disse: um profeta só não é estimado em sua própria pátria, em sua família. E Jesus não fez ali muitos milagres, porque eles não tinham fé. Senhor Jesus, aumente a nossa fé. Gosto sempre que leio esse evangelho e cai no dia de explicar. Nunca é demais. Nossa Senhora só teve um filho, Jesus Cristo. Esta é a nossa doutrina. Esta é a nossa fé católica. Jesus foi o único filho da Virgem Maria, concebido pelo Espírito Santo. José, o pai adotivo. Mas, padre, o senhor acabou de ler: sua mãe não se chama Maria, seus irmãos não são Tiago, José, Simão e Judas. A igreja sempre interpretou, e é importante frisar isso, que se tratam dos primos de Jesus, primos, irmãos de Jesus. E as suas irmãs não moram conosco, são as primas de Jesus. Nossa Senhora teve um único filho, Jesus Cristo. Feito esse sempre importante esclarecimento católico da nossa fé, rezemos: Jesus, não pudestes fazer muitos milagres, porque faltava fé. Por isso, Senhor, te pedimos, aumente a nossa fé, aumente a nossa confiança, aumente, Senhor, a nossa credulidade. Senhor, não olhe para a pequenez da minha fé, não olhe para a fragilidade da minha vida. Eu peço milagre, Jesus. Em Deus eu espero um milagre. Vai dizendo isso. Você está com embrolho? Você está com problema? Tem algo que não está se resolvendo? Que você não está encontrando um ponto de partida? É exatamente nesse ponto que eu quero que você reze e diga: Senhor, eu espero um milagre. Eu confio. Eu espero o Senhor confiantemente. E sei que não é ausência, não é descaso, que estás preparando uma graça imensa para mim. Eu espero esse milagre. Diga a você que está passando por problemas sérios, que um exame mostrou algo sério no teu organismo, uma doença que não está sendo resolvida, que não está surtindo efeito. Me vem aqui aquela cena em que aquela mulher disse, o evangelista, que ela tinha gasto todo o dinheiro com médicos e não encontrava resposta, e foi a Jesus e foi curada. Durante o programa eu vou lembrar esse texto e vou ler para você. Me veio agora, então não vou perder essa intuição, essa inspiração. Jesus, eu espero um milagre. De ti eu espero um milagre. De ti eu espero uma graça. Exatamente neste problema que não vejo solução, exatamente nessa doença que não se encontra o diagnóstico, neste fim que parece, sem dúvida, o fim da minha história, eu espero um milagre. Eu espero um milagre, Jesus misericordioso. Eu espero um milagre, Jesus das Santas Chagas. Diga para Jesus qual o milagre que você pede, que você confia, que você espera. Filhos amados, nós estamos em plena novena, dizendo: Sagrada Família de Nazaré, a minha família vossa é. Abençoai os nossos pais, aos vivos, os falecidos, tudo isso aqui. Nós só começamos o programa, tem muita coisa pela frente. Volte comigo, chame um amigo, uma amiga. Voltamos já, volte comigo.
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0: Eu me punha em oração há pouco e brotou no meu coração um texto. O sacristão tocava a música "Em Deus Espero um Milagre". Por favor, de novo, sacristão. E foi exatamente o que eu dizia. Que Jesus lá em Nazaré não pôde fazer muito milagres porque não tinham fé. E eu dizia, você está com embrulho, você está com problema, você está sentindo no final do túnel, sem luz. A pior coisa que tem quando a gente não vê luz. Alguém disse para mim uma frase esses dias, eu estou me sentindo num alto mar, sem ver uma luz que me mostra a terra. Eu achei tão forte isso. E aí me veio esse texto que não é a leitura orante de hoje, mas Deus colocou no meu coração, Marcos capítulo 5, versículo 25, lembra que eu falei que ela gastou todo o remédio, todo o dinheiro em remédio, está ali ó, Marcos capítulo 5, versículo 25, chegou ali uma mulher que fazia 12 anos, que estava com hemorragia. Toca o sino, sacristão, versículo 26. Havia gastado tudo o que tinha, tratando-se com muitos médicos. Estes a fizeram sofrer muito, mas em vez de melhorar, ela havia piorado cada vez mais. Lembra que eu contei? Continuo, ela havia gastado todo o dinheiro. E hoje Deus colocou no meu coração que tem alguém que está nessa mesma situação. Já vendeu o que podia, já fez campanha, já teve ajuda, vendeu um carro, gastado todo o dinheiro, sofreu muito e está piorando. Olha o que ela fez. Ela havia escutado falar que Jesus... E entrou no meio da multidão, chegando por trás dele, tocou a sua capa, pois pensava, olha, é de arrepiar, é emocionante, se eu apenas tocar na capa dele, eu ficarei curada. Logo, o sangue parou de escorrer, e ela teve certeza de que estava curada. Forte isso, né? Se eu tocar apenas na capa, eu ficarei curada. E naquele instante ela ficou. Leia depois. No mesmo instante, Jesus sentiu que dele havia saído o poder. Então virou-se no meio da multidão e perguntou: quem foi que me tocou? Quem tocou na minha capa? Os discípulos responderam: Senhor, está vendo como essa gente está apertando? Todos do lado e ainda perguntas isso. Mas Jesus ficou olhando em volta para ver quem tinha feito aquilo. Então a mulher, sabendo o que lhe havia acontecido, atirou-se aos pés dele, tremendo de medo, e contou tudo. E Jesus disse: minha filha, você sarou porque teve fé. Vá em paz. Você está livre do seu sofrimento. Em Deus, eu espero um milagre, Senhor. Esta palavra é para mim, Senhor. O padre mudou todo o programa hoje e é para mim, sou eu, sou essa mulher. Não importa que você seja um homem. Você é esta pessoa que está tocando na capa de Jesus. E o Senhor está dizendo: minha filha, meu filho, você sarou porque você teve fé. Marca essa hora. Olha no relógio. O dia de hoje, 31 de julho. Jesus está confirmando esta graça. E sacristão, se prepare, porque virá um testemunho. E nós vamos soltar aqui. Vá em paz. Você está livre do seu sofrimento. Amém. Amém. Amém. Obrigado, Jesus, por esse momento de imensa cura. E se alguém tomar posse, testemunhe, Osmar, que a paz de Jesus esteja com você.
1: Oi.
0: Deus abençoe, Osmar. Bom dia, você fala de onde?
1: Falei Rolim de Moura, Antônio.
0: Meu abraço, Rolim de Moura. Como é que você me acompanha ali em Rolim de Moura?
1: Eu acompanho pela Parabólica e pelo aplicativo também.
0: Tá certo, meu abraço, a TV Parabólica Digital pega o Brasil inteiro e pelo aplicativo. É. Mas nós tínhamos uma rádio ali. Parou de
1: ter?
0: Tem. Como é que é o nome da rádio?
1: Ela se parou de transmitir.
0: Parou de transmitir, tá certo.
1: Que eu ouvia no carro, né, que eu viajo muito, trabalho com vendas.
0: Bom, pena pra eles.
1: Não, mais.
0: Tá bom, vamos lá. O que você quer partilhar, Osmar?
1: Então, eu caí de bicicleta, de bicicleta aqui, né? E caí no asfalto, aí quebrei o ombro e a cabeça, né? Precisei fazer um negócio na cabeça. Aí fiquei na UTI 10 dias, depois fui na CMTI mais 10 dias.
0: Meu Deus do céu.
1: Foi um milagre.
0: Um milagre mesmo.
1: Minha esposa pegava o terço, tem o terço da Santa Chaga, né? Ela pegava, rezava comigo, eu não ouvia nada, não vi. Depois quando eu caí de bicicleta, não vi mais nada. Eu vi que escutava no hospital, não vi mais nada. Só vi depois que eu estava na sala, na utensílio, né? Mas enquanto estava aqui, não vi mais nada. E ela pegava e rezava comigo a Santa Chaga, né?
0: Sim.
1: E eu não via nada, só que eu pegava as coisinhas assim, né? E só que eu não via nada.
0: Tá bom.
1: Aí ela rezava comigo todo dia.
0: E você foi curado?
1: Fui. Agora eu tô na recuperação em casa, né?
0: Certo. Então, diga comigo assim, obrigado, Jesus das Santas Chagas.
1: Obrigado, Jesus.
0: Pelas graças recebidas.
1: Pelas graças recebidas.
0: Mas peço, Senhor. Que a minha recuperação seja completa.
1: Que a minha recuperação seja completa.
0: Amém.
1: Amém.
0: E é isso que nós vamos rezar, filho, pedindo essa intenção, que a sua recuperação seja completa.
1: Tá bom, padre. Foi um prazer falar com você. Viu?
0: Prazer todo meu, Omar, de Rolim de Moura, Rondônia. Acompanha pelo aplicativo Parabólica Digital, canal 329. Dom Norbert Hans Christopher Foerster, de Gi, Paraná. Escute esse testemunho, por favor, escute.
2: Me chamo Luciane, falo da cidade de Joaçaba, Santa Catarina.
0: Sim,
2: eu, juntamente com minha mãe Dulce, nós temos a loja Dulce Luz, artigos religiosos. Somos revendedores dos produtos que vendem.
0: Pera lá, hoje eu vou para Araquari, Santa Catarina, e ali solta lá de novo, vai lá. Não, sem fundo musical, sacristão, que eu quero escutar direito, vai lá.
2: Me chamo Luciane. Falo da cidade de
0: Joaçaba,
2: Santa Catarina.
0: Isso.
2: Eu, juntamente com minha mãe Dulce, nós temos a loja Dulce Luz, artigos religiosos.
0: Olha aí.
2: Somos revendedores dos produtos que evangelizam.
0: Amém.
2: Já fazem 4 anos.
0: Amém.
2: Todos os dias acompanhamos o seu programa pela Rádio Líder, Dervaldo Oeste. E quando o senhor diz, pega água, pega as fotos de família, nós pegamos todos os objetos aqui da loja e colocamos o radinho
0: para
2: o Senhor abençoar.
0: Amém.
2: Para que os nossos clientes possam levar a sua bênção para os seus lares. Obrigado, Padre Reginaldo. Deus te abençoe sempre. Conte sempre com nossas orações.
0: Obrigado, Luciane, de Joaçaba, Santa Catarina. Eu comento depois. Só quero lembrar que hoje eu estarei em Araquari, Santa Catarina, às 19h30, 7h30 da noite. Eu presido a missa e depois faço um show de evangelização. Você vai poder assistir pela TV Evangelizar, pelo YouTube Padre Manzotti. Eu volto comentando, a Luciane, volto com a leitura orante. Volte comigo.
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0: Nós vamos para a leitura orante, que é de 1 Coríntios, capítulo 15, 23 seguintes. Mas a Luciane de Joaçaba, Santa Catarina, ela falou dos produtos que evangelizam. Ela tem uma loja e ela colocou a loja, os produtos que evangelizam. E acompanha pela Rádio Líder de Erval do Oeste, minha saudação a Santa Catarina, diretor Mauro Roberto, Dom Mário Marques de Joaçaba. 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Tá aí, gente, recado dado. Bíblia aberta, cartilha de oração.
1: Vem me iluminar.
0: 1 Coríntios, capítulo 15, versículo 23, seguintes. Falando da ressurreição. 1 Coríntios, capítulo 15, 23, seguintes. Como será a ressurreição? Já falamos que é um corpo glorificado, que Jesus foi o primeiro. Não, padre, primeiro foi Lázaro. Não, Lázaro foi reanimado. A filha de Jairo foi reanimada. O filho da viúva de Naim foi reanimado, morreram de novo. Só Jesus ressuscitou, o primeiro. Mas nós ressuscitaremos com ele. Porém, cada um será ressuscitado na sua vez. Olha ali, Cristo, o primeiro de todos, pois os que são de Cristo, quando ele vier, então virá o fim. Cristo destruirá todos os governos espirituais, todas as autoridades e poderes, entregará o reino de Deus ao Pai. Gente, isso é muito forte. Isso na teologia é muito forte, eu não consigo adentrar aqui, mas para quem gosta de estudar, o Pai entregou o mundo nas mãos de Jesus. Jesus, isso se celebra muito na festa de Cristo Rei, que é o último domingo do tempo comum antes do Advento, lá no finalzinho de novembro, começo de dezembro. Festa do Cristo Rei, que aparece Jesus, é uma imagem muito forte, que tem um globo na mão. Vem daqui, desse texto. É muito forte essa imagem. Pois destruirá todos os governos espirituais e as autoridades, e entregará o reino a Deus, o Pai, pois Cristo tem de reinar até que Deus faça com que ele domine todos os inimigos. Gente, você tem uma visão de que o inimigo está vencendo? Padre, no mundo o diabo está vencendo. Não está, não. Os homens podem estar inclinados, mas a história da salvação não é com o triunfo do inimigo. É o triunfo de Jesus Cristo. Por isso a gente acredita no bem. Por isso a gente faz o bem mesmo vendo mal. Por isso se manter honesto mesmo quando muitos são injustos. Parece ser normal ser injusto. Parece ser normal mentir. Por que a gente não faz? porque nós acreditamos no triunfo de Jesus. O domínio não é do inimigo, o triunfo é de Jesus. Atenção, versículo 26. O último inimigo que será destruído é a morte. As Escrituras Sagradas dizem: Deus pôs todas as coisas debaixo do domínio dele. É claro que dentro das palavras todas as coisas não está o próprio Deus, que põe tudo debaixo do domínio de Cristo. Mas quando tudo for dominado por Cristo, por isso nós rezamos no Pai Nosso, já estou explicando, venha a nós o vosso reino. A gente não reza todo o Pai Nosso? Venha a nós o vosso reino. Podes reinar, Senhor Jesus, podes reinar. Deus pôs todas as coisas debaixo do domínio dele. Mas quando tudo for dominado por Cristo, então é o próprio Cristo se colocará debaixo do domínio de Deus. Pôs todas as coisas debaixo do domínio dele. Então Deus reinará completamente sobre tudo. Podes reinar. Essa imagem, a equipe foi rápida. Parabéns, equipe. Essa imagem que você está vendo na televisão, e eu descrevo para quem está no rádio, é Jesus com o cetro, com o mundo nas mãos, ele rei, e o inimigo será destruído. Então não se iluda com o mal hoje. Não se deixe levar pelo mal. Lutemos pelo bem. Lutemos pela verdade. Lutemos pela justiça. Lutemos pela vida. Lutemos pelo bem e pela promoção humana. Senhor Jesus, podes reinar. Então reine no mundo, mesmo marcado por guerras. Reina, Jesus, mesmo neste mundo marcado por desigualdade social. Reina, Jesus, neste mundo marcado por injustiça. Reina, Jesus, e eu proclamo o teu reinado, e que eu possa antecipar o teu reino. Que eu possa antecipar o teu reino, Senhor Jesus. Que nós não nos deixamos iludir pelo mal. Que não nos deixemos iludir pela falsa vitória do inimigo. Não, Senhor. Que nós nos concentremos no que é certo, no que é justo, no que é santo. Então podes reinar, Senhor. Vai, sobe o som, sacristão. Deus está presente aqui. Reina, Senhor. Reina no mundo. Reina em nossas famílias. Reina, Senhor, em minha vida. Repita de novo. Reina, Senhor Jesus, no mundo. Reina, Senhor Jesus, na minha família. Reina, Senhor Jesus, na minha vida. Eu proclamo, na minha existência, na minha vida, sois o único Senhor e Rei. Reina, Senhor. Amém. Esta foi a leitura orante de hoje. Perdeu 10 da manhã? 10 da noite. Quer ouvir só a leitura orante? Vai no YouTube Padre Manzotti e por volta das 20 horas eles colocam a leitura orante. E hoje é muito forte. Reina, Senhor Jesus. Impera, Senhor Jesus. Eu vou para o intervalo, eu volto já. Volte comigo, espero por você.
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0: Querido povo de Deus, toque a corneta, sacristão. 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E a minha saudação a Dom Gregório Paixão. Helenice, que a paz de Jesus esteja com você.
1: Amém, padre. Sua bênção, padre.
0: Deus abençoe. De onde você fala, Helenice?
1: Eu falo de Tracunhaém.
0: Tracunhaém, Pernambuco. Como é que você me acompanha ali em Tracunhaém?
1: Eu acompanho o senhor quando estou na minha casa pela televisão. E eu trabalho pela internet. Aí coloco no YouTube acompanho o senhor.
0: Tá certo, então deve ser pela parabólica digital ou quando tá fora de casa pelo YouTube Padre Manzotti. Diga lá, Helenice, isso. A palavra é sua,
1: você
0: minha querida.
1: Você é uma bênção, viu, por entrar todos os dias na minha casa, Amém. No meu trabalho. Você é uma bênção de Jesus. Já há muito tempo que eu tô querendo ligar pro senhor, já tentei várias vezes. Ontem eu liguei, caiu a ligação.
0: Opa, era pra ser hoje.
1: Mas era, padre. Eu queria dar um testemunho.
0: Por favor.
1: E um pedido de oração e um aconselhamento, mas eu creio que não vai dar tempo, né?
0: Vamos tentar, vamos lá. Comece pelo testemunho.
1: O testemunho é que eu tenho três filhas e a minha filha mais velha, ela sempre quis trabalhar. Desde os 14 anos que ela pedia para trabalhar e eu, calma, minha filha, vai estudar. Ela terminou os estudos dela, com 17 anos, aí foi fazer uma prova no Recife para fazer um concurso, a gente perdeu, chegou lá, os portões fecharam.
0: Misericórdia.
1: Ela perdeu a prova, a gente se desesperou, mas eu acredito que já era Deus trabalhando na vida dela.
0: Sim.
1: E depois apareceu outro concurso, ela prestou o concurso, fez o concurso da polícia e passou.
0: Certo.
1: Hoje em dia ela é um policial.
0: Opa!
1: E padre, o interessante é que eu tinha comprado um terço, pulseira de Jesus das Santas Chagas. E no dia do treino dela, eu sempre pedi a Jesus, assim, eu sempre estava intercedendo, pedindo a Deus que Deus arrumasse o emprego que ela tanto queria, né? Para mim e para ela.
0: Claro.
1: Aí no dia do treino dela, o primeiro dia, o senhor faltou dar uma coisa em mim, o treinamento dela lá, que é uma prova muito rigorosa.
0: Certo.
1: Ela fez logo a natação, nadou 50 metros, se desesperou porque viu uma coleguinha perder, né? Ela não foi, não passou. E olha que a menina nadava pra caramba.
0: Certo.
1: Aí ela fez, maninha, eu vou morrer. Eu disse, não vai, Edley. Deus está ali dentro daquelas águas, Jesus das Santas Chagas vai segurar na sua mão.
0: Sim.
1: E você só vai sair daquela piscina quando você for apta na sua prova.
0: Certo.
1: Aí ela nadou, padre, nadou, sabe, padre, com aquela angústia. Aí quando o policial apitou, ela foi aprovada na prova
0: dela. Amém. Então, graça recebida.
1: Graça testemunhada, toca o sino, sacristão.
0: Tá certo. Filha, você falou que ia pedir oração pra quem?
1: E o pedido de oração, sabe, padre, é pela alma do meu pai, porque a gente perdeu ele recentemente, agora há 4 meses.
0: Meus sentimentos.
1: E ele já se encontrava doente, com problemas oncológicos. E a gente socorreu ele, foi pro hospital, só que quando chegou lá no hospital, deixaram o meu pai cair.
0: Meu
1: a gente
0: Deus.
1: Não sabe exatamente se foi queda, se foi algum objeto que bateu na cabeça dele. E isso acelerou o processo de morte dele.
0: Entendi. Como é ele que é o nome passou... dele, filha?
1: Heleno da Luz dos Santos.
0: Heleno da Luz.
1: Da Luz dos Santos.
0: Então, meus sentimentos pela perda do seu pai, né, que fez dia 30, ontem, fez quanto tempo?
1: Vai fazer 4 meses.
0: 4 meses. Então, filha, e você falou que queria um aconselhamento.
1: E o aconselhamento, sabe, padre, é que eu tenho 3 filhas, eu vivo com meu marido, e assim, ele foi para outros lados. O lado da prostituição, o lado da pornografia. E hoje em dia ele reverte tudo, diz que eu estou traindo ele. Coloca toda a culpa para cima de mim e assim, eu não sei se realmente eu deva continuar com ele.
0: Entendi.
1: Porque assim, eu estou vivendo um processo muito doloroso, a perda do meu pai.
0: Entendi.
1: Que isso me abalou demais. E tenho alegrias que eu peço todo dia a Jesus, o Senhor entra todo dia na minha casa, é o que me conforta, é o que me fortalece.
0: Entendi.
1: Quando é na minha casa, é no meu emprego. E assim, eu estou em dúvida, né? Já conversei com o padre daqui da paróquia.
0: E que o padre orientou?
1: É, o padre me orientou que eu não tomasse nenhuma decisão agora, porque eu estou vivendo uma fase do luto.
0: Que você está no luto, está sensível, né?
1: É.
0: Só que eu concordo com ele plenamente, não é hora de tomar decisão. Mas você tem que chegar, dar um chega para lá no seu marido. Uma coisa é uma coisa, outra coisa é outra coisa. Ele não pode jogar o que ele está vivendo em cima de você. Eu vou te fazer uma pergunta direta. Você está traindo seu marido?
1: Não. Ele diz que eu traio ele, padre.
0: Sim, mas
1: inclusive,
0: não importa o que ele fala, eu estou perguntando para você. Você trai seu marido?
1: Não,
0: então.
1: ele inventou e disse que eu tô traindo ele, sabe? Ficou todo mundo falando de mim, agora assim, com raiva também, porque eu tô trabalhando, que Jesus abriu uma porta de emprego para mim. E ele fica com raiva, fica inventando coisas, eu não posso sair para canto nenhum, que ele já disse que eu vou encontrar com meu namorado.
0: Filha, você não merece isso. Se você, e acredito na tua verdade, acredito nessa tua versão. Então, eu concordo, você tem que, não é hora de tomar decisão, só que você tem que chegar, ou você para com isso, ou você está me perdendo. Você tem que chegar firme. Se ele fez da vida dele pornografia, se ele fez da vida dele te trair, que ele não jogue para você, que ele não transfira para você aquilo que ele decidiu para a vida dele. Esse basta, você tem que chegar para ele e dizer. Isso.
1: Ô, tá... padre,
0: você tem
1: e
0: que chegar.
1: Ele fala. Ele diz que vai se matar e agora diz que está arrependido, que fez isso porque bebeu, que vai se matar, diz que a vida dele não tem sentido, que ele está sem sossego.
0: Então que ele mude, diga para ele, fala assim, não precisa se matar, é só mudar.
1: Eu já falei, padre, mas eu acho que ele não muda, porque agora há pouco mesmo minha filhinha estava, ele deu o celular para ela jogar, que eu tenho uma filha, Manuela, que ela é sua fã. Ela está aqui no meu colo, aí ela falou que viu coisas feias no celular dele.
0: Aí amadureça. Se ele tem uma vida pervertida, você não precisa viver junto. Mas é um processo, está certo, padre, esperar um pouco mais. Mas você não permita que te calunie. Dê um basta. Que Deus abençoe. Eu vou para o intervalo, eu volto já, volte comigo.
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0: Hoje, bom, eu falava primeiro com a Helenice de Tracunhaém, Pernambuco. YouTube Padre Manzotti, Parabólica Digital, Dom Francisco de Assis Dantas de Lucena, da Diocese de Nazaré. Hoje é aniversário de Dom Magnus Henrique Lopes, da Diocese de Crato, Ceará. Rádio Nova Esperança FM, 103.5, Tarumirim, Minas Gerais, terra nativa M810, Cornélio Procópio, Paraná, e TV afiliada a cabo Saber Telecom, canal 414, de Quilombo, Santa Catarina. 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Filhos amados, povo querido, quero lembrar que hoje à noite, por favor, não sei o que se programou, mas eu estarei em Araquari, Santa Catarina. Povo de Santa Catarina, espero por vocês ali em Araquari. É às 19h30, Santa Missa, depois um show de evangelização pela música. O Brasil inteiro, e você pode me acompanhar pela TV Evangelizar, YouTube Padre Manoel.

0: ministro do rei Ferdinando, o Católico. Foi um homem de um caráter, um jovem, forte. Cortejava as damas. Quando Dom Juan morreu, transferiu-se para a corte de Dom Antônio, duque de Narreira. Foi quando ele foi acometido de um ferimento, de um tiro de canhão, e o fez ficar coxo. Olha que interessante. Enquanto ele se recuperava, ele começou a ler a vida dos santos e começou a ler a Bíblia. Nunca mais foi o mesmo. A partir de então, se tornou sacerdote e fundou a Companhia de Jesus, os jesuítas. Permaneceu em Roma, cuidou dos pobres, dos órfãos, dos enfermos e recebeu o título de apóstolo de Roma. Dormia cerca de 4 horas por noite para continuar o trabalho. Morreu pobre no dia 31 de julho de 1556 e está sob o altar na igreja dos jesuítas em Roma. Um homem que de soldado do mundo se tornou soldado de Deus. Santo Inácio de Loyola, rogai por nós. E juntos vamos ao segundo dia da novena, Sagrada Família de Nazaré, e rezar pelos pais. Rezemos.
1: Jesus, Maria e José, minha família vossa é. Jesus, Maria e José,
0: minha Sagrada Família de Nazaré, coloco-me em oração por todas as famílias e clamo que as famílias aqui na terra tenham o discernimento necessário para fugir de todas as ciladas de hoje, como fizeste na Gruta de Belém, na fuga do Egito. Jesus, Maria, José, eu coloco como intenção especial o pai aqui na terra. Diga o nome do seu pai, vivo ou falecido, diga.
2: Antônio.
0: Seu avô paterno, diga lá, avô materno. Aos falecidos, dai-lhes, Senhor, o descanso eterno, e a luz perpétua os ilumine. Descanse em paz. Amém. Aos pais vivos, teu pai está vivo? O que você quer pedir pelo seu pai? Dai-lhe saúde, paz, felicidade, prosperidade. Afugentai, Senhor, das famílias os vícios, discórdias, desavenças, infidelidade, enfermidade. Afastai para longe os ataques dos inimigos contra a família e, de modo particular, esta graça que vos peço hoje. Sagrada Família de Nazaré, santificai e protegei a família. Sagrada Família de Nazaré, santificai e protegei a família. Sagrada Família de Nazaré, santificai e protegei a família. Amém. O Senhor esteja convosco, Ele está no meio de nós. Abençoai, Senhor, a água, a roupa dos enfermos, os remédios, as fotos de família. Por intercessão de Nossa Senhora do Carmo, São Pio, nos méritos das Santas Chagas. Pai, Filho e Espírito Santo. Amém. E eu me despeço com um clipe Manda Teus Anjos, YouTube, Padre Manzotti. 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
3: Padre Reginaldo Manzotti se despedindo, retornando amanhã, 10 horas da manhã. Continuo com você até o meio-dia. Olha, daqui a pouquinho, 20 minutos para o meio-dia, tem os aniversariantes do dia. Tem alguém soprando velhinhas, dá tempo ainda de participar com a gente.
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9: Coisa boa da vida. 11:03, bom dia. Olha, eu não quero nem saber, eu quero aqui mandar abraço pra você que tá sempre ligado aqui com a gente. Nosso muito obrigado pela companhia. Abraçando aqui, ô Tânia, bom dia. Hoje é sexta. Ô Tânia, amanhã tem aquela galinhazinha beleza ali debaixo do viaduto, a partir de 6 horas da manhã, a Tânia já tá lá, né Tânia? Bacana demais, tem galinha, tem galo, tem frango, tem picadinho, tem inteiro, enfim, bom demais. Alô Orlândia, bom dia, Paulão Caveirão tá lá. Ei Paulão, você tá sumido, hein? Bom dia aqui pra Sônia lá do Mangabeiras, abraço também pra Lucinha. Ô Lucinha, daqui a pouquinho vou passar sua música, viu? Acabei esquecendo aqui, que coisa, hein? Mariana Alves, bom dia Mariana, tudo bom? Tudo azul da cor do mar? Maria Lúcia, até que enfim, né Maria Lúcia? Até que enfim, né? Até que enfim, retornei com as baterias recarregadas. Bom demais. Olha, muito bom dia, William. Meu querido Laco. Laco tá lá do Parque da Serra. Bom demais. Ô, Laco, obrigado, viu, pela companhia, pela audiência. Dá um abração aí na patroa aí pra nós. Viu? A dona Nayara. Dona Nayara Almeida. Grande abraço, Orlândia. Bom dia. Olha, é bom demais ter você aqui na nossa companhia. Bom mesmo. Sabe o que que é? É retornar e sentir esse carinho. É muito bom. Por isso que a gente some um pouquinho. De vez em quando a gente dá uma sumidinha. Pra ver se alguém sente saudade, né? Eu sinto. Eu sinto. Agora foi pouca gente que sentiu saudade, viu? É. Eu pensei que eu tava com uma bolinha, mas não com uma bolinha, mas uma bolinha murcha. Grande abraço pra você, ligado aí nos 87,9, pra você que tá na internet, matelefm.com.br, pra você que tá no trabalho, pra você que tá aí, ó, esperando a hora de largar o serviço e tomar uma gelosa. É, sexta-feira.
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9: 11:05. Bom dia.

0: Coisa boa matar saudade. Sexta. Menino Deus. A cor do som, lembra?
1: Foi demais.
0: Ô, Elane.
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0: Tudo bem por aí, Elane? Elane, a Elane é demais, viu?
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0: bom demais, Matheus e Cauã, Triplex com Matheus Fernandes. 11h21 agora, daqui a pouquinho tem os aniversariantes do dia. É, deixa eu aqui mandar um abraço aqui pra minha querida Jamile. Ô, Jamile! Saudade de você, viu, Jamile? Saudade de você, Jamile. Essa música... A Jamile gosta bastante, né, Jamile? Dia de formatura. Sabe de quando? 1988. Nova Guiar. Lembra, Jamile?
1: Sim.

0: Olha, é bonito demais, né? É bom demais. 11h25 agora. Ô William. Olá, dá um abraço aí no amigo. É BA, né? É BA? O amigão aí? Abraço, BA. Bom dia.
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0: Para 11h26, bom dia. Olha, foi encontrada uma carteira de motorista de Jussi Ferreira Chaves Júnior. Para resgatar, fale conosco aqui no nosso WhatsApp, tá? Jussi Ferreira Chaves Júnior. O Alessandro Tadeu Martins perdeu uma carteira de motorista e um cartão da Nubank na Avenida Padre Vilaça, próximo à padaria C&E. Quem encontrar, por favor, deixar aqui na recepção da rádio. Também foi encontrada aqui no nosso Senhor Rosário a carteira de identidade de Rafaela Sabrini da Silva. Conhece a Rafaela? Pois é, pode passar aqui na rádio. Ou então, aliás, entre em contato conosco para saber direitinho, tá? 996-66-1699. A identidade é de Rafaela Sabrini da Silva.
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1: Calma, Tere, 11h30, bom dia.
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1: 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Olha, o Rony Almeida mandou aqui, até eu já tinha visto essa, se não me engano, foi no Instagram, não sei. O Moacir Franco, durante uma participação lá do Piunte, né, Piunte Session, ele fez uma seguinte reflexão, ele que já tem 89 anos.
3: Muito prazer em revê-la.
1: E é isso mesmo, viu, gente? É isso aí, ó.
3: Não, não é essa música, não. Você me pede na carta que eu desapareça, que eu nunca mais te procure. Não, também não é essa, não. Essa. Se eu não... Eu queria saber... Quanto tempo falta? Quanto tempo falta? Isso me passou agora pela cabeça. Preocupação de todo mundo. Quanto tempo falta? Imagina pra mim que tenho 90. Mas como estamos no meio da música aqui, no meio do espetáculo, o que eu quero saber é que hora é o encerramento. Que dia. É horrível você estar no palco atuando sem ter noção do encerramento. Tomara que seja bonito. Hoje eu fico pensando assim, a única coisa que eu quero ter certeza mesmo é que eu vou amanhecer. Quantas mil vezes eu amanheci? Sei lá. Hoje estive pensando que o tempo não passa, o tempo para e espera a gente passar.
1: É verdade.
3: Vamos passar mais uns 3 minutos aqui, vai.
1: Só Deus sabe, né? Só Deus sabe. Mas é a coisa natural, né? É uma coisa natural.

Essa é pra matar a saudade. Moacir Franco, pedágio. E a gente tá pagando o nosso pedágio, né? Passando pela via. Uma liga.

0: que coisa boa, Diego e Vitor Hugo. Beijei a cura. Agora deixa eu mandar um alôzão aqui. Um alôzão aqui pro Arthur. O Arthur Rafael. Ô, Arthur. Olha pra você ver a Mariana, ó. A Mariana pediu pra passar essa música pra você.
1: Tem terra pra
0: plantar. Eu sei que você odeia essa música, né, Arthur?
1: Mas eu me
0: ei, meu pai do céu.
1: Prefiro pé na areia do que pé no capim. De tanque cheio a botão.
0: Não, mas não vou fazer isso não, viu, Arthur?
1: Vergonha.
0: Grande abraço, Arthur.
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0: Ai, ai, meu pai do céu. Olha, 17 para as 12, daqui a pouquinho tem os aniversariantes do dia. 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
8: Coisa boa da vida, agora faltando 11 minutinhos para as 12. Tá chegando o Passatempo aqui, deixa eu ver. Já tá pronto, né? Os aniversariantes do dia.
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8: Opa, abraçando você, aniversariante do dia, pedindo que santos e anjos estejam de mãos dadas para fazer deste momento o melhor momento da sua vida. Eu tenho certeza absoluta que vai ser um dia muito especial na vida de todos os nossos aniversariantes do dia. Olha, deixo aqui abraçando inicialmente o Michel. Michel tá lá em Itaúna. Ô, Michel. Michel, nesse dia tão especial, eu desejo que a vida continue te sorrindo com muita generosidade e que nunca te falte saúde para correr atrás dos seus objetivos, paz no coração para lidar com os dias difíceis, né? E também sabedoria para tomar as melhores decisões. Que seus sonhos mais bonitos se transformem em realidade e que Deus guie sempre os seus passos, tá? É, protegendo você de todos os males. Grande abraço aqui da sua mãe, a Hilda Maria, e também do paizão, o Elson. Elson Soares, abraçando o Michel em Itaúna.
9: Hoje vai ser uma festa.
8: Já está sendo uma festa, né, Michel? Parabéns! Olha, Michel, meu amor, hoje é o dia todo seu. Mas o maior presente é o que eu tenho todos os dias, a sua companhia. Obrigado por ser esse maridão maravilhoso, meu porto seguro, meu melhor amigo. Que seu novo ano seja cheio de muita luz, de muita paz, de muitas alegrias. Te amo demais, você sabe disso. Hoje e sempre, um abraço aqui da esposa, a Lorraine, e também das princesinhas, né? A princesinha Cecília e também, claro, seus irmãos, a Maria, a Eduarda e também o Rafael, abraçando aí o Michel.
9: Que dia mais feliz, parabéns, parabéns, cante novamente.
8: Ô Michel, bom dia. Ô cunhado. Caro cunhado, hoje é o seu dia e eu só posso desejar que seja muito especial. Tenho muito prazer em dizer que você faz parte da minha família. A sua simpatia me conquistou de primeira vez, tá? O seu jeito atencioso, né? Encanta a todos, principalmente eu. Só posso desejar que esse seu dia seja um dia maravilhoso. Abraço aqui da cunhada, a Samantha, a sobrinha Ayla e toda a família abraçando você no dia de hoje. Michel!
9: É o seu aniversário, vamos festejar, os amigos receber.
8: A turma lá, o Vinícius, essa turma toda abraçando você no dia de hoje, viu, Michel? Sorria, garoto! O Michel, o Vinícius tá perguntando, vai ter ou não vai? Aquela fumacinha!
9: Parabéns, parabéns, hoje é o seu dia.
8: Olha, hoje o Serginho Soares está soprando velhinhos hoje. Ô, Serginho, É, o aniversário é seu, meu amigo. Hoje é dia de festa. Que Deus continue abençoando seus dias de vida com muita saúde e que esse aniversário traga novas chances e oportunidades para você crescer profissionalmente, espiritualmente, emocionalmente e muito mais. Feliz aniversário, que o céu cubra você de muitas bênçãos. Parabéns! Continue assim, eu sendo esse amigo ímpar, esse amigo verdadeiro, essa pessoa maravilhosa, que eu faço questão de ter ao meu lado e chamar de amigo. Seja muito feliz, viu, companheiro? Porque você merece isso e muito mais. Um abraço aqui da Ana Manuelina, do Vinícius, abraçando, e eles estão perguntando também. O Vinícius gosta bem do churrasquinho, né, Vinícius? Vai ter ou não vai? Aquela fumacinha! Olha, hoje temos aqui uma princesinha soprando velinhas. Hoje é dia da Emily. Ô, Emily, coisa linda! Hoje é o dia, parabéns! Essa data, pela pessoinha maravilhosa que você é. Agradeça a Deus pela irmã, pela amiga, pela união e pelo apoio de sempre. Você é uma pessoa forte, segura, determinada, sensível e protetora. Parabéns, viu? Que Deus continue assim, protegendo, fazendo você a pessoa mais feliz do mundo. Feliz aniversário, te amamos. Viu? Um abraço aqui dos irmãos, a Nicole, o Lucas e Cauã, a sua mãezona também que te ama demais, a Lilian, abraçando você no dia de hoje. Parabéns! Ô Emily, você é um anjo que Deus colocou em nossas vidas. E não existem palavras neste mundo para expressar o tamanho do meu amor por você. Minha neta querida, linda, desfrute do seu dia. Continue espalhando alegria e encanto por onde passa. Sinto muito orgulho de você, tá? Abraço aqui dos avós, o nosso querido José Geraldo, também a Lúcia, abraçando você. Os amigos também, o Heitor, o João Miguel, a Ayla, Ellen, Arthur, Aruna, abraçando aí a Emily. Ô Emily, sorria, garota, hoje é o seu dia. Olha, sobrinha linda do meu coração, você está preparada para viver um dos dias mais marcantes da sua vida. Prepare-se então, porque é dia de ser feliz. É, quero muito aqui que saiba que você é muito especial. Te guardo sempre do lado esquerdo do peito, lá dentro do coração, de onde ninguém pode tirar. Abraço, abraço aqui muito especial da tia Larissa, do tio Isaac e também da Helena, abraçando aí a Emily. Olha o nosso querido Antônio Lino. Antônio, ô, Toilinho. Ô, camarada gente boa. Toilinho, olha. Ô, querido amigo, querido irmão, amigo de fé, irmão camarada. Louva a Deus pelo dom da sua vida, pelo testemunho lindo de fé que você dá todos os dias. Que o Sagrado Coração de Jesus abençoe sempre a sua casa, a sua vida, a sua família e que seus caminhos hoje e sempre sejam abençoados. Viu? Um grande abraço, Antônio. Abraço aqui da turma lá do Coral, o Coral Raio de Luz, abraçando você no dia de hoje. O seu amigo Américo, né? É, com certeza também abraçando. Mandou mensagem cedinho. Marlon, eu vou ter que sair, eu vou ter que ir no

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0: Sexta-feira, papai. Detalhe pequeno. É hora de você parar de buscar o impossível e fazer só o trivial simples. Pra sua vida seguir sem frustrações, meu filho.
1: Quem fez, fez. Quem não fez, agora pra frente, esquece que não faz mais.
0: Sextou, bebê!

0: começando bem demais o nosso Tarde Legal dessa sexta-feira. Sextou, né? Como já dizia o eterno Madeirite, quem fez, fez. Quem não fez, não faz mais, não é? Já naquele pique de final de semana, 1h15, aquela expectativa, já pode tomar uma, não pode. A turminha que vai até as 16h, já tá todo mundo de olho no relógio, não é? É desse jeito, é sexta-feira, final de semana, começando! 1h15, 1h15. 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

0: Cleiton e Romário, opa, cadê eu? Esse é o Tarde Legal dessa sexta-feira, dia 31 de julho de 2026. E o mês de julho tá dizendo adeus, né? Amanhã já é um novo mês, mês de agosto, faltando apenas 4 meses pro final do ano. Voou, viu, gente? Passou rápido demais, né? 1h30, 1h30.
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0: Olha, foi encontrada a carteira de Jussi Ferreira Chaves Júnior. Para resgatar, fale com a gente aqui pelo WhatsApp 31996661699 ou pelo WhatsApp, pelo telefone, aliás, né? Opa, pelo telefone 3535-1699. 31996661699 ou 3535-1699. O Alessandro Tadeu Martins perdeu a carteira de motorista em um cartão da Nubank na rua Padre Vilaça, né? Na Avenida Padre Vilaça, aqui próximo à panificadora CIE. E se você encontrou, fale com a gente também, com a nossa produção aqui no 319-9666-1699 ou ligue no 3535-1699. Foi encontrada no bairro Nossa Senhora do Rosário a carteira de identidade de Rafaela Sabrine da Silva. Para resgatar, fale com a gente no 319-9666-1699 ou no 3535-1699.
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0: 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E você curtiu Luan Santana, Você de Mim Não Sai, sucesso de 2012. Duas, aliás, opa, uma hora e 42 minutos, 1:42. 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
0: De volta ao som de Grupo Revelação, mandando um alô aqui pro Julião Pintor. E aí, Julião, sextou, né? Sobe o som aí, Julião.

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2: Pedido do meu amigo Paulo Melo. Sexta-feira é dia do som do porta-mala batendo no grave, né? Ô, Paulo Melo, sobe o som, meu filho.

de DJ Leozinho na mixagem. Gustavo Lima bloqueado. 2 horas em ponto, hora de informações com Denilson Santos, direto da redação no nosso Giro de Notícias.

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1: Boa tarde, Márcio Canuto, e boa tarde para você que está ouvindo. Tarde Legal, e eu estou de volta e tem mais notícias. A Justiça determinou a suspensão da licitação da FEMIG, Fundação Hospitalar do Estado de Minas Gerais, para a construção e operação do Complexo de Saúde Hospital Padre Eustáquio, na capital mineira. A decisão liminar foi assinada pelo juiz Wenderson de Souza Lima, da 2ª Vara da Fazenda Pública e Autarquias da Comarca de Belo Horizonte. A medida atende a um pedido do Ministério Público, que questiona a legalidade do edital de concorrência internacional em uma ação judicial. Segundo a promotoria, Minas Gerais não possui uma lei estadual que regulamente a concessão dos serviços públicos previstos no projeto. Com a decisão, o Estado e a FEMIG devem interromper imediatamente o andamento da licitação e ficam proibidos de praticar novos atos que possam levar à contratação da empresa vencedora ou assinatura do contrato até nova deliberação da Justiça. O projeto prevê investimentos de 2,4 bilhões de reais e uma concessão administrativa com duração de 30 anos para a construção e operação do Complexo de Saúde Hospital Padre Eustáquio, no terreno do Hospital Galba Veloso, no bairro Gameleira. Em nota, o governo de Minas disse que confia na legalidade dos trâmites da concessão e que demais manifestações sobre o tema serão dadas nos autos do processo. Cabe recurso da decisão. A guerra entre facções criminosas que atormenta o bairro Jardim Laguna em Contagem há pelo menos 2 semanas não começou sem que a região já estivesse no radar da Polícia Militar. Dados divulgados pela corporação nesta semana mostram somente no primeiro semestre de 2026 foram realizadas 145 prisões por crimes relacionados ao tráfico de drogas no bairro. Além das prisões, a Polícia Militar apreendeu 70 armas de fogo, mais de 20 mil porções de drogas, entre cocaína, maconha e crack. A operação terminou com a morte de uma liderança do Comando Vermelho, apontada como uma das responsáveis pela disputa por pontos de tráfico na região, diante da sequência de ataques que teve início no dia 18 de julho e já deixou 13 vítimas. A Polícia Militar reforçou o policiamento na região com militares do 18º Batalhão, do Grupo Especializado em Recobrimento e da Rotan, Rondas Ostensivas Táticas Metropolitanas. A instituição segue na linha de capturar e prender lideranças. E às 3 da tarde tem mais notícias para você na Matéria FM, a sua melhor companhia. 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
5: 2:05, 2:05 em ponto.
6: É hora
5: de um alô. Deixa eu mandar um alô pra essa galera que tá ligadinha com a gente na construção civil. O Julião Pintor, tá ligado? O Alexandre Pedreiro também tá ligado lá no bairro Mangabeiras, né? Ô Alexandre, forte abraço, viu? Quem mais tá ligado comigo? O Paulo Melo, a Alexandra no Parque da Serra, a Maria Lúcia e a minha amiguinha Luísa lá no centro da cidade. Ah, e a turma do Juizado Especial também tá ligadinha. A Leandra, a Alene, o meu amigo Rodrigo, o Alessio, todo mundo sintonizado. Já naquele clima, né, turma? De sexta-feira, não é? A Liliane também na Vila Suzana tá ligadinha. Tá todo mundo sintonizado na Rádio Que É Emoção o tempo todo. 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

0: Grupo Acatu, complicado. Você ouviu também a música da semana com a eterna Marilinha Mendonça. Tudo vai ficar bem. 2:15, 2:15.
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0: pedido da minha amiga Liliane da Vila Suzana, Chitãozinho e Chororó na aba do meu chapéu.

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1: Pedido do meu amigo Moacirzinho, Queen.

0: tá na hora de falar um pouquinho da vida alheia. E por falar, ó, Lauana Prado, que acabou de cantar, né? Acabou de cantar a última canção que você ouviu aí, a última música que você ouviu. Lauana Prado, a mais nova mamãe do meio sertanejo, é. Veio ao mundo nessa sexta-feira em São Paulo o pequeno Dom, o primeiro filho da cantora Lauana Prado com Tati Dias. O bebê nasceu às 7h30 da manhã, na 38ª semana de gestação, por meio de uma cesariana, pesando 2,995 kg. A gravidez foi concebida por fertilização in vitro e coroa uma fase especial para o casal, que recentemente oficializou a união em uma cerimônia intimista no litoral paulista. Sucesso, né? Saúde aí pro pequeno Dom, que tá chegando ao mundo. Seja muito bem-vindo! 2h34, 2h34. 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

0: Paulinha Fernandes e Victor e Léo, Não Precisa, sucesso de 2013. Música que nasceu, né? Composição que nasceu aí. Uma história de amor vivida pelo cantor Vitor Chaves. É, Vitor Chaves compôs, né? Essa música que ficou famosa na voz da Paula Fernandes. É, através de um encontro, né? Ele teve um encontro romântico em Belo Horizonte, ó, na nossa capital, né? Cidade vizinha aqui, a capital mineira, Belo Horizonte. É, quando o cantor, né, teve um encontro amoroso, ele levou flores e chocolates para a moça e a moça respondeu com essa tradicional frase, né? Ah, não precisa. E aí essa frase ficou ecoando na voz, na mente, né, do Victor Chaves, que pegou e aproveitou o momento e compôs essa linda música, Não Precisa, em 2013. 2:50. 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
2: De volta com o pedido da minha amiga Lene, que tá ligadinha comigo lá no Juizado Especial. Ó, Lene, forte abraço pra você, um ótimo final de semana.

Rio Negro e Solimões, participação de Emílio e Eduardo Castelo dos Sonhos. Deixa eu mandar um alôzão aqui pra Laisla, que também tá lá no Juizado Especial, ouvindo o nosso Tarde Legal. Ô Laisla, forte abraço, viu? Obrigado pelo carinho, pela sua audiência, pela sua participação. Muito bom ter vocês no Juizado Especial aqui no nosso Tarde Legal. 3 horas e 6 minutos, 3 e 6.

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1: Para você ligado na Matéria e no Tarde Legal, tem mais notícias. O Tribunal de Justiça de Minas Gerais manteve a condenação de uma concessionária de energia pelo atropelamento que matou um ciclista em Sete Lagoas. A decisão determinou o pagamento de R$25 mil por danos morais para cada um dos filhos da vítima, além de pensão mensal equivalente a 2/3 dos rendimentos do pai, até que cada um complete 25 anos. Segundo o Tribunal de Justiça, o acidente ocorreu em 2009. Foi provocado por um funcionário da concessionária durante a prestação de serviços para a empresa. O ciclista chegou a ser socorrido, mas morreu 2 dias depois. Na época, os filhos da vítima, então com 15 e 16 anos, ingressaram com uma ação de reparação civil, alegando prejuízos emocionais e financeiros decorrentes da morte do pai. A vara da comarca de Sete Lagoas julgou o pedido procedente e condenou a concessionária ao pagamento da indenização e da pensão. A empresa recorreu da decisão, sustentando que o acidente teria sido causado exclusivamente pelo ciclista, que, conforme o boletim de ocorrência, teria entrado repentinamente na via, sem dar tempo para que o motorista evitasse o acidente. De forma alternativa, pediu o reconhecimento da culpa recorrente para reduzir o valor da condenação, o que não aconteceu. O mineiro William Rosa do Amaral, de 26 anos, foi preso pela morte da namorada na cidade de Fort Myers, no estado da Flórida, nos Estados Unidos. O crime ocorreu no início desta semana em um apartamento na Avenida Winkler. Natural de Engenheiro Caldas, no Vale do Rio Doce, William é suspeito da morte da jovem. De acordo com informações da polícia local, disparos foram ouvidos por moradores do condomínio que alertaram os agentes de segurança. Quando os policiais chegaram ao local, encontraram a moça morta com ferimento de bala. As investigações apontaram que a jovem, que é baiana, e William mantinham um relacionamento. As possíveis motivações para o crime ainda não foram divulgadas. Em decorrência de uma lei local adotada pelo estado da Flórida, o nome da vítima não pode ser divulgado pelas forças de segurança. Porém, a comunidade brasileira da cidade revelou que o nome dela é Júlia. As autoridades ainda não divulgaram detalhes sobre as acusações formais, nem informaram quando o suspeito será apresentado à justiça. A investigação continua em andamento. 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
6: 3 horas e 12 minutos. 3:12. hora de alô, deixa eu mandar um alô pro meu amigo Anderson, também pra Amanda na WA Estética Automotiva, ligadinha comigo também a Mariana Alves lá no centro, a Elaine, o Marquinho, o João, o pessoal do bar do Marquinho, a Dona Amélia, né? Todo mundo tá ligadinho ali. Um abraço pra vocês, obrigado pela sintonia, viu? O Daniel Mecânico também tá ligado. Alô, Daniel, forte abraço pra você. Deixa eu ver quem mais tá ligadinho. A minha amiga Eunice no Duque de Caxias. A Fabiana no Mangabeiras, o Jonathan da Escala Móveis. O meu amigo Aristeu na Bom Sabor Bolos Caseiros e a Ju também. Tá todo mundo ligado, todo mundo sintonizado no nosso Tarde Legal nas ondas da Matéria FM.
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1: Fim da nossa dose dupla de hoje. Turma do Pagode, participação do Ferrugem, Mumuzinho, Duvido. E Turma do Pagode, grupo Menos é Mais Investigador. 3:21. 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
1: Essa vai pro meu amigo Clebinho do Salão, que tá ligadinho comigo, Eduardo Costa. Eu perdi você.

0: o encontro dos Gustavos, Gustavo Mioto e Gustavo Lima, Onde Cabe Dois. Música nova, né? Sucesso aqui na Rádio Matéria FM. 3 horas e 35 minutos, 3h35.
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0: Foi encontrada a carteira de motorista de Jussi Ferreira Chaves Júnior. Para resgatar, fale com a gente no 319-9666-1699 ou no 3535-1699. O Alessandro Tadeu Martins perdeu a carteira de motorista e um cartão da Nubank aqui na Padre Vilaça, próximo à panificadora CIE. Se você encontrou, fale com a nossa produção no 3535-1699 ou no 319-9666-1699. Foi encontrada no Nossa Senhora do Rosário, né, no bairro Nossa Senhora do Rosário, a carteira de identidade de Rafaela Sabrine da Silva. Para resgatar, fale com a gente no 319-9666-1699 ou também pelo 3535-1699.
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0: 3:50. Olha, a Vamilda perdeu uma bolsa preta na rua Leão José e pede a quem encontrou entrar em contato aqui com a gente na rádio no 31 99666-1699. 31 99666-1699. 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
0: Você tá comigo, eu tô contigo e tá tudo certo, né? Ó, quem tá ligadinho comigo lá na cidade de Félixlândia é o meu amigo Felipe Corretor, a Samara e a Rafaela. Ô Felipe, ótimo final de semana pra você, viu, meu amigo? Pra Samara e pra Rafaela também. Tudo de bom, obrigado pelo carinho, pela audiência, pela participação. Ô Felipe, eu já vou atender o seu pedido aqui, meu amigo. Mato Grosso e Matias, enquanto o sol brilhar.

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2: 4:03, 4:03, hora de informações com Denilson Santos, no nosso Giro de Notícias.

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1: E eu estou de volta e trago mais notícias para você que está ouvindo Tarde Legal. O Tribunal de Justiça de Minas Gerais negou nesta semana um recurso da defesa e manteve a decisão que determinou o julgamento no júri popular de Matheus França Campos, réu pela morte de sua mãe, a professora Soraya Tatiana Bonfim França. Ainda não há data para a realização do julgamento. O processo tramita em segredo judicial. O corpo de Soraya Tatiana, de 56 anos, foi encontrado no dia 20 de julho de 2025, em Vespasiano. A polícia militar foi acionada por uma denúncia anônima. A vítima estava parcialmente tampada por um lençol, vestia somente a parte superior das roupas, tinha sinais de violência e não portava documentos de identificação. Ela estava desaparecida desde a noite do dia 18 de julho. Já no dia 25 de julho, a Polícia Civil prendeu o filho da professora, que confessou o crime. Matheus França Campos relatou que matou a mãe por esganadura após uma discussão sobre dívidas contraídas por ele em apostas esportivas e empréstimos consignados. Uma operação da Polícia Militar de Minas Gerais realizada nesta semana resultou na prisão de um homem de 29 anos e na condução de uma mulher de 26, suspeitos de integrarem um esquema de roubos em série em Belo Horizonte e região metropolitana. A abordagem ocorreu no centro da capital e permitiu a recuperação de dois veículos clonados, além da apreensão de um revólver, munições e um simulacro de pistola. A ação teve início após equipes do Grupo Tático e do GEPAR cruzar informações sobre o sinal de geolocalização de um celular roubado nas proximidades do Shopping Popular Oiapoque. Paralelamente, levantamentos da seção de inteligência já monitoravam um veículo Renault vermelho usado em diversos assaltos recentes, no qual uma mulher daria apoio logístico ao autor. Com base nos dados, os militares intensificaram o patrulhamento e interceptaram o veículo na Avenida Olegário.

0: Maciel. Durante a busca no veículo, os policiais encontraram no porta-luvas um revólver calibre 32, carregado com 6 munições intactas e uma réplica de pistola. Ao conferirem o sistema policial, os agentes constataram que o carro ostentava placas clonadas e tinha registro original de roubo. Para tentar evitar a identificação nos radares e fotos de segurança, os suspeitos usavam fita isolante para adulterar os caracteres da placa. Ao receber voz de prisão, o homem tentou subornar os militares, oferecendo vantagens indevidas em troca de sua liberação, configurando o crime de corrupção ativa. O homem responderá por adulteração de sinal identificador, clonagem, porte ilegal de arma de fogo, receptação e corrupção ativa. A mulher e os materiais apreendidos foram encaminhados à Polícia Civil, que dará prosseguimento às investigações para apurar a extensão da participação do casal nos demais roubos da região. E logo mais após a Hora do Ângelus, tem mais notícias para você na Matéria FM, a sua melhor companhia. 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
4: 4:10. 4:10. É hora de mandar um alô aqui pro Natan Santana, lá no Rio de Janeiro. Tá ligadinho com a gente pelas ondas da internet, né? Natan fazendo aniversário hoje. Ô Natan, parabéns, viu? Muitos anos de vida, felicidades pra você. Tudo de bom.com. E o Paulo Melo tá mandando felicidades pra você e também e toda a equipe da Rádio Matéria FM. Natan, obrigado pela audiência.
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4: Pedido da minha amiga Márcia, do bairro Santa Luzia. Rádio Táxi, Eva. Sucesso de 1982.

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0: João Bosco, Vinícius e Gustavo Mioto do Sim de Festa. 4:19. 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
0: Essa vai pro meu amigo Américo Moreira, tá ligadinho comigo, eu sou Américo. A Paulinha Fernandes aí, ó.

0: Tiaguinho, Caixa Postal. 4 horas e 34 minutos, 4 e 34.
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0: Mani Vaquego, Forró e Desmantelo. Teve também Rafa Júnior com participação de Hugo e Guilherme. É, e DJ Ari SL, né? Amo um maloqueiro, Mumuzinho Sem Vestígios. Esse é o nosso Tarde Legal nas ondas da Matéria FM. A sua melhor companhia, 29 anos no ar. 4 horas e 46 minutos, 4 e 46. 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

0: Traia, vem aí Gustavo Lima e por aqui Márcio Canuto e Alexandre Henrique. Boa tarde, Alexandre.
1: Boa tarde, Márcio Canuto. Boa tarde também a toda a audiência do Tarde Legal. Tô chegando com o nosso Matheus Show, hein?
0: Tá chegando?
1: Chegando.
0: Ah, tô achando que você tá farmando aura.
1: Ô Canuto.
0: Que é isso?
1: Que história é de farmar aura,
0: hein? Que coisa que é essa daí? Ó?
1: Nossa senhora, esse tem que tá bombando a rede social, Canuto.
0: Ô Alexandre, pelo que eu tô vendo aqui, ó, farmar aura é uma gíria da internet, né? É, que é pra acumular carisma, presença, estilo, respeito diante dos outros, mas na internet, sabe? A expressão mistura o verbo farmar, que é juntar pontos, com aura, que é o charme e a energia legal que alguém transmite.
1: Falar que você vê, você tem que estar repercutindo na internet, tá vendo até competição de farmar aura, eles têm de 6-7. Eu entro no Instagram, aparece isso.
0: Você não tá
1: eu vou no Facebook, não, né? Eu vou no tal do Facebook, tá aparecendo também.
0: Aqui, ó, farmar vem dos jogos, Alexandre, onde o jogador repete tarefas pra ganhar experiência ou itens, né, e subir de nível ali. Você lembra lá ou não é da sua época, do Mario?
1: Sim.
0: Super Mario, passar fase. Farmar é isso, Alexandre, é passar fase, é acumular ponto. E a aura refere à impressão de confiança, calma ou poder que uma pessoa demonstra.

0: da Pato Vilaça. Passou lá, vai ter adesivaço, vai ter aquela farra toda, né? E o MK também vai estar presente por lá, viu?
1: Então, os dois final de semana aqui, Matheusinho, né?
0: É, esse o próximo no... também, né? Depois a gente conta o próximo, né? Vamos dar spoiler ainda, não?
1: Já falei já.
0: Ah, meu Deus do céu. Ele é emocionado demais. Gente, um ótimo final de semana, viu? Juízo. Agradeço a você o carinho, a participação. E na segunda, a gente tá de volta para te fazer companhia no nosso Tarde Legal. Fiquem agora com meu amigo Alexandre Henrique, farmador de aura.
1: É, e o... Tô farmando.
0: O Martelli Show... Nesse finalzão de semana e amanhã, ó, passou na Avenida Padre Vilaça, já passa lá na nossa ação promocional, já buzina, já cola o adesivo da rádio, faz aquela festa com a gente, né, Alexandre?
1: É isso aí.
0: Segunda-feira eu tô de volta, então, um ótimo final de semana, juízo, fiquem com Deus, fiquem com Alexandre Henrique, fiquem com o Matheus Show e, ó, o impossível não existe quando se acredita verdadeiramente nos seus sonhos. Fiquem com Deus, ótimo final de semana, fui!
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1: Na sua Matéria FM 55, boa tarde, tô chegando.
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1: Boa tarde.
7: Hoje é sexta-feira.
1: Boa tarde, meu amigo. Boa tarde, minha amiga. Hoje é sexta-feira. Sextou, papai. Estamos chegando para comandar mais um Matéria Show. É edição de sexta-feira, a última sexta-feira de mês de junho, de julho, né? Dia 31 de julho de 2026. Amanhã já é agosto. Agosto já está

0: chegando aí, já tá batendo a porta. Tamo junto até as 9 da noite, às 8 em ponto, nosso Visão e Inspiração. Manda sua mensagem aí, 319-966-1699, ou também você pode ligar no 3535-1699. 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Bora começar, bora começar!
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0: Bora começar, essa é boa demais, Mato Grosso e Matias. E aí, 5 e 6, boa tarde, tamo junto e misturado nessa sexta-feira, até às 9 da noite.
2: Estou!

0: Você gostou ao som de César Menotti e Fabiano, Fim de Noite, César e Paulinho e Love You Baby, Mato Grosso e Matias, e aí? Obrigado você pela audiência, pelo carinho, mandar um abraço pra Marília em Juatuba, ligadinha na 87.9, a Maria também, e a Liliana via Suzana e Alexandre no Parque da Serra. Daqui a pouquinho estamos de volta, 5h17, boa tarde.
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1: Guilherme Santiago, Casa Amarela, pedido nossa grande amiga, vou mandar essa pra ela, viu? Marília, no... em Juatuba, 522.
2: Olha, eu

0: você ouviu esse sucesso aí, né? De Quem é a Culpa? Cristiano Araújo e Maria Mendonça. Foi também Maurício e Mauri, Sempre Seu Homem, a pedido nossa grande amiga ouvinte, Liliana Vila Suzana. E Neme Santiago, Casa Amarela. Pode mandar sua mensagem no 319-966-1699 ou também você pode ligar no 3535-1699. Ó, gente, contar pra você, viu? Sabe aquele cafezinho? Ah, aquele cafezinho não pode faltar no nosso dia a dia, né? A gente já levanta da cama, já vai pra cozinha, já faça um cafezinho pra dar aquele ânimo pra começar o dia bem. Aqui na Rádio Madeira FM não é diferente. É, a equipe aqui que toma um cafezinho, sempre gosta de um cafezinho, igualzinho eu, né? Sou suspeito de falar que eu amo o tal do café. Eu, se eu não acordar e não beber um café, nossa senhora, já fico irritadíssimo. Aqui na Madeira FM tem um cafezinho que é bom demais, viu? E sabe onde que esse café sai? Lá da Bom Sabor Boas Caseiros. É, café em grão, moído na hora, daquele jeitinho que faz toda a diferença no sabor. Nossa equipe matéria tá chique demais, né? E os ouvintes que passam por aqui para pegar os seus prêmios ou também para conhecer a rádio, também tomem esse cafezinho delicioso da Bom Sabor Boas Caseiros. A nossa grande amiga Juliana e Aristeu. Mas pensa num cafezinho bom, viu? Você tá doido. É bom demais da conta, senhor. 5h33.
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0: Foi encontrada a carteira de motorista. Carteira de motorista de Jussi Ferreira Chaves Júnior. Para resgatar, fale com a gente pelo WhatsApp 319-966-1699 ou você pode ligar no 3535-1699. O Alessandro Tadeu Martins perdeu a carteira de motorista e um cartão no Nubank, na rua Padre Viraça, próximo à padaria CIE. Se você encontrou, fale com a nossa produção no 3535-1699 ou pelo WhatsApp 319-966-1699. Foi encontrada no nosso Auto Rosário a carteira de identidade Rafaela Sabrini da Silva. Para resgatar, fale com a gente pelo WhatsApp 319-966-1699. Ou também você pode ligar no 3535-1699. A qualquer momento, voltamos com a nossa utilidade pública.
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0: Pode Edson Hudson. Edson Hudson, primo da Granada, como o Rufi, 5:38. Boa tarde.

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0: E você gostou o som de Vitor Santos e Rafaela Santos? Olha eu aqui. Panda, devolva-me. E detalhes? Henrique Juliano, Nada Nada, é de Seu Hudson, com o Moído Ruf, Pino da Granada. Obrigado você pela audiência, pelo carinho, tamo junto e misturado. 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Manda sua mensagem aí, viu? 319-9666-1699. Ou ligue também no 3535-1699. Na sua melhor companhia, faltando 8 minutos para 6. Boa tarde.
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você ouviu Ícaro Gilmar e Luan Pereira de Ferentona e Mari Fernandes e Marcinho Sensação, Parada Louca. 6 horas em ponto, chegando a hora do Ângelus.

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Boa noite, Pai. Termina o dia e a Ti entrego o meu cansaço. Obrigado por tudo e perdão. Te agradeço pela esperança que hoje animou meus passos, pela alegria que vivi no rosto das crianças. Obrigado pelo exemplo que recebi daqueles que encontrei em meu caminho. As crianças, os jovens, os velhos, os pobres, os ricos, os trabalhadores,

0: nossa mãe. Perdoa-me, Pai, e abençoa os meus propósitos para o dia de amanhã. Chegamos ao fim do dia, contemplando a luz da tarde, louvamos o Pai, o Filho e o Espírito Santo de Deus. Amém.
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2: Boa noite, Alexandre Henrique, e boa noite para você que está ouvindo o Martelli Show. E a hora de notícias, um homem de 30 anos foi preso em flagrante pela Polícia Militar na noite de anteontem, após vistorias da corporação, encontrarem uma plantação com 53 pés de maconha em um lote vago no bairro Santa Mônica, na região de Venda Nova, em Belo Horizonte. A ação foi realizada pela guarnição do Tático Móvel do 49º Batalhão da Polícia Militar, que se deslocaram até o endereço após recebimento de denúncias informando sobre o cultivo ilegal e a prática de tráfico de drogas no local. Ao vistoriarem o terreno, os militares confirmaram a veracidade da denúncia, apreenderam as plantas e efetuaram a prisão do suspeito. A ocorrência foi encaminhada à 9ª Região Integrada de Segurança Pública, localizada na Avenida Vilarinho, onde o flagrante foi ratificado pela Polícia Civil. Um homem foi atropelado por um ônibus do MOV da linha 52, Estação Pampulha, Avenida Antônio Carlos. O acidente ocorreu na rua Peçanha, no bairro Carlos Prates, na região noroeste de Belo Horizonte. Ontem, uma semana após um motociclista de 45 anos ser atropelado por um coletivo no mesmo local. Após o acidente, o homem ficou caído no chão, aparentemente consciente. Na última quinta-feira, dia 23 de julho, um motociclista foi atingido por um ônibus do MOV da linha 68, Vilarinho Lagoinha, no mesmo local do acidente de ontem. Um vídeo também registrou o momento do atropelamento. De acordo com a Guarda Municipal, a vítima ficou ferida na perna e no ombro. Segundo o SAMU, Serviço de Atendimento Móvel de Urgência, o homem foi encaminhado para uma unidade hospitalar. Na ocasião, a Prefeitura de Belo Horizonte informou que o trecho em que o motociclista estava parado tem proibição de estacionamento no lado direito e proibição de parar e estacionar no lado esquerdo, para garantir uma área de segurança para o raio de giro dos ônibus que fazem a conversão na Avenida Nossa Senhora de Fátima para a Rua Peçanha. E continue ligado no Martelli Show e ouvindo as melhores músicas, e na segunda-feira às 9 da manhã tem mais notícias para você na Martelli FM, a sua melhor companhia, com música, promoção e informação.
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0: você ouviu também Maria Tavares, Desencontro de Mensagens, Guilherme Benuto com Matheus e Cauã, Esse B.O. é Meu, Xande Avião e Simone Mendes, Primeiro Passo, Ânsia, Volta Vai, Os Parazins, Cheio de Shampoo, Mari Fernandes, Frouxo, Romário Maraíza, Vitória Freitas, Seu Beijo é Tão Bom. Obrigado você pela audiência, pelo carinho, tamo junto e misturado, Matheus FM, 29 anos com você, manda sua mensagem, 319-9666-1699, ou também você pode ligar no 3535-1699. 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Tamo junto, misturado, até as 9 da noite, às 8 em ponto, o nosso Visão e Inspiração na sua. Melhor Companhia, 6:30, boa noite.
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0: bagaço foi esse que nós já fizemos aqui hoje? Boa noite, Goiânia! Que coisa linda!
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2: Na sua melhor companhia, Zé Neto e Cristiano, barulho do foguete, 6h49.

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0: você ouviu Henrique Juliano, Fim de Namoro. Você ouviu também Guilherme Benuto, Fouque e Cicheira. Zeneto e Cristiano, Barulho do Foguete, Fipe Araújo. Fipe Araújo, Estranho de Novo, Launa Prado, Coração Sertanejo e Onde Haja Sol. Romero Ferro e Gabi Amaranto, Em Plena Lua de Mel. E Thiago Henrique, Cristiano Prata, Cama de Capim, O Cheiro Dela. Obrigado você pela audiência, pelo carinho. Manda sua mensagem aí, 3996661699. Ou ligue também no 3535-1699. 6h57, boa noite.
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0: Felipe Molinho, Glória Castela, Olá na Roça. Torcedor também, Marcos Iberucci, Ferrugem, Tonelade, Solidão, João Neto e Frederico, Mário Maraíza, Enganada Diferente, André Gabriel, Eduardo Costa, Velhos Vícios, e Diego Vitor Hugo, Entregador de Flor. Obrigado você pela audiência pelo caminho, 7h14, boa noite!
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0: você curtiu o som de Melhorio de Rico, Distância. Você ouviu também o som de Rineiro e Solimões, Fivera com Fivera, Thales e Thiago, Essa Noite como Lembrança e Canarinho do Peito Amarelo, Hugo Henrique, Vão Falar que Foi Sorte, Michel Teló, Exagerado, Paula Fernandes, Inspiração. Obrigado você pela audiência, pelo carinho. Mandou um abraço para Ed Ramiz, nosso do Rosado, ligadinho na 87.9. Tamo junto e misturado. 7h38, boa noite.
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0: 7h43, Bode Israel Rodolfo Munição, boa noite!

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1: E você curtiu ao som de Os Agoboy, Eu Minto, Ana Castela. Subiu também Gustavo Lima, Ficha Limpa, Jorge Matheus, Sol nos Olhos, Dan Leris, Fadinho, com Diego Arnaldo, Bruninho Davi, Imagina com as Amigas, Israel Rodolfo, Munição. Obrigado você pela audiência, pelo carinho. Daqui a pouquinho o nosso Visão e Inspiração, 8:01, boa noite.

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1: O medo que fechava portas. Lucas era conhecido por seu sorriso. Sempre ajudava as pessoas e acreditava que o amor podia separar qualquer dificuldade. Mas depois de uma grande decepção, tudo mudou. Ele passou a desconfiar de todos. Sempre que alguém se aproximava, ele criava uma desculpa para se afastar. Com o tempo, Lucas percebeu que não sentia mais a dor da antiga ferida. No entanto, também não sentia a alegria de viver novas amizades, novos sonhos ou um novo amor. Sem perceber, o medo havia construído um muro tão alto que nem a felicidade conseguia entrar. Certo dia, um senhor que cuidava de um jardim o viu sentado sozinho e disse: "As flores mais bonitas são aquelas que enfrentam a chuva. Se elas tivessem medo de cada tempestade, nunca floresceriam." Aquelas palavras ficaram na mente de Lucas. Ele entendeu que o medo pode proteger por um momento, mas quando domina a vida, também impede as melhores oportunidades de acontecer. A partir daquele dia, decidiu dar pequenos passos. Não deixou de ter cuidado, mas também não permitiu que o passado determinasse o seu futuro. Aos poucos, voltou a confiar nas pessoas, fez novos amigos e descobriu que algumas histórias realmente terminam. Mas outras começam justamente quando encontramos coragem para seguir em frente. Reflexão: todos carregamos marcas do passado. O medo é um sentimento natural, mas ele não pode ser o motorista da nossa vida. Quem vive preso às decepções, perde a chance de experimentar novas alegrias. Moral da história: o medo pode evitar novas feridas, mas também pode impedir que a felicidade encontre um caminho até o nosso coração. A verdadeira coragem não é não sentir medo, e sim não deixar que ele decida o nosso destino. Boa noite e pense nisso.

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2: Pode João Mineiro e Marciano, telefone mais, sucesso de 1984. Boa noite, 8h15.

0: sucesso, esse é sucesso deles, viu? Você tá doido. Você ouviu também Christian Ralph, Saudades, sucesso de 1988. Ouviu também João Menino Marciano, Telefone Mais, de 1984. Cante Camargo, Quando o Grande Amor Se Faz, 1997. Obrigado a você pela audiência, obrigado a você pelo carinho. Manda sua mensagem aí no 319-9666-1699. Ou ligue também no 3535-1699. Tamo junto e misturado até as 9 da noite. É o nosso Matele Show. Aproveita! 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Tem também o nosso Facebook, facebook.com/RadioMateleFM. E o nosso site, matelefm.com.br. É nóis, Carol, estou contigo. E não largo de jeito nenhum, não. Nessa noite maravilhosa de sexta-feira. É, a famosa, tão sonhada sexta-feira chegou. Sexta-feira. É, tamo junto e misturado. Fim de semana também tá chegando. Um abraço pra Fabiano no bairro Mangabeiras, ligadinha na 87.9. Tamo junto! 8h26, boa noite, ó. Vou pro breve e rápido intervalo aqui, ó. Não abandona nós, não!
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0: mandar um abraço aqui, pra Fabiana do bairro Mangabeiras. Vai pedir uma música bonita demais do Daniel. Mas antes de tocar essa música, eu queria falar uma frase bonita. Que Nossa Senhora Aparecida possa abrir estradas e caminhos, portas e portões, janelas e corações. Que Nossa Senhora Aparecida ampare os doentes, conforte os aflitos e fortaleça os desanimados. Boa noite.
1: E quem vai cantar comigo vai entrar daqui a pouco. Que seja uma surpresa pra vocês a presença desse menino aqui. É um menino que vai vir aqui. É um garoto. Abençoado. Inclusive, segundo ele, tá sendo abençoado na noite de hoje. O fato de poder estar aqui pela primeira vez com seu pai, com sua família. Família é tudo na nossa vida, né? Feliz daquele que tem a sua família.
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1: Uma tele show, um show de alegria, amor e saudade no seu rádio. Você viu também Daniel com Guilherme Martinez. Nossa Senhora, obrigado você pela audiência, pelo carinho, tamo junto e misturado. Manda sua mensagem aí, 319-966-1699. Ou também você pode ligar no 3535-1699. Daqui a pouquinho, o nosso último bloco aí do nosso Matéria Show, edição de sexta-feira, dia 31 de julho de 2026. Tamo junto e misturado. É nóis que é nóis. 8h42, boa noite.
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1: Estamos de volta na sua melhor companhia. 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
1: É nóis, que eu estou contigo. Não largo de jeito nenhum, não. Aqui, ó. Essa aqui é boa, viu? Essa aqui é antiga, de 1978. Você lembra da dupla Léo Canhoto e Robertinho, essa aqui é animada, viu? Tipo de faroeste, sabe? Mesma coisa, faroeste. Chumbo Quente, 8h46. Boa noite!

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1: Pode ir nele, seu Limões. Frio da madrugada, 8h49.

0: você curtir ao som de Rinegro e Solimões. Frio da Madrugada, 8h53. Boa noite!
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0: Essa aqui eu vou mandar para Eunice, no Duque de Caxias. Sérgio Reis, Xalana. Boa noite!

0: você ouviu, Roberta Miranda, São Tantas Coisas. Viu também Sérgio Reis, Xalana. Vinícius Limões, Frio da Madrugada. E Léo Canhoto e Robertinho, Chumbo Quente. Obrigado você pela audiência, pelo carinho. Tamo junto e misturado. A Telefm, 29 anos com você. A número 1 em Matosema, em toda a região. Tô ficando por aqui, de volta amanhã, meio-dia, no comando das mais pedidas da semana. Logo após, Passatempo com Marlon Guimarães, Alegria do Rádio. Tamo junto sempre aí, viu? É, amanhã eu pego meio-dia, tá uma com as mais pedidas. Depois tem um Martelli Show de uma até as 16h na sua melhor companhia. Tamo junto e misturado, que Deus abençoe a cada um de vocês aí, ó, juiz, viu? Final de semana já chegou, juiz, que a segunda-feira eu sempre falo. A segunda-feira é logo ali. Então tamo junto e misturado na Telefm, 29 anos com você. É isso aí, é nóis, que é nóis. Ô, gente boa, 9 em ponto, ó. Alimente sua fé com seus medos, morrerão de fome. Aproveita muito bem a vida que você vai passar muito tempo morto. Tamo junto e misturado, Roberta. Vá com Deus. Tô indo, vocês ficam com ele, fui. Vá com
1: Deus. 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

0: Está no ar a Voz do Brasil. As notícias do governo federal que movimentaram o país no dia de hoje.
1: Olá, boa noite.
2: Boa noite para você que nos acompanha em todo o país.
1: Sexta-feira, 31 de julho de 2026.
2: Vamos ao destaque do dia.
1: Combustível renovável.
2: Gasolina com 32% de etanol começa a valer amanhã. Claudimário Carvalho.
3: De acordo com estudos técnicos, os veículos apresentam funcionamento adequado sem impactos relevantes no desempenho ou nos sistemas de combustível.
1: Educação. Professores e estudantes da rede pública de ensino podem acessar livros didáticos em formato digital.
2: São mais de 2.800 obras que podem ser acessadas pela conta gov.br. Natália Kuslick.
4: O catálogo reúne obras didáticas e literárias e abrange desde os anos iniciais do ensino fundamental até o ensino médio.
1: E hoje nós vamos falar sobre uma arte que é patrimônio cultural brasileiro.
2: Poesia pendurada no barbante, rima perfeita que conta as histórias do povo e do dia a dia do sertão. É o cordel.
1: O projeto quer valorizar a atividade no país.